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Marília Mendonça Leão, esse é o Mais Mais Brasil, só as melhores pra você. Daqui a pouquinho, olha só, tem Henrique Juliano, tem Diego Vitor Hugo, Danilo Davi, Ferrugem e também tem notícias de Léo Foguete. Não sai daí.

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De volta com o Mais Mais Brasil, um excelente domingo pra você. E a gente ouve agora Henrique e Juliano, Seja Ex.

0: som do Ferrugem apagar. E agora deixa eu falar, gente, o famoso grupo de assessoria de marketing assumiu a estratégia de conteúdo digital, sabe de quem? Léo Foguete. E a aposta é total na construção de uma imagem de longo prazo. A ideia é trabalhar o posicionamento do artista no ambiente online de forma bem estruturada para afirmar ainda mais o seu nome no mercado. Esse tipo de parceria mostra que o Léo já tá focado em crescer com planejamento e qualidade e, claro, mirando no mercado internacional como muitos, né, desses cantores da atualidade. E a gente ouve aqui o Léo Foguete com o Luan Santana, Dona.
1: Luan Santana e Léo Foguete. Luan City Festival, São Paulo.

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0: Morena de Goiânia foi a nossa saideira do Mais Mais Brasil nesse domingão. O Guilherme e Maiara e Maraíza. Obrigada pela sua companhia. Amanhã tem mais. Amanhã eu tô de volta e te espero por aqui. Valeu, gente. Tchau, tchau.
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0: Uma noite maravilhosa para você, uma noite com a paz que excede todo entendimento. Se você não tinha companhia, agora tem. Eu sou a Ana Paula Barros e começa o No Ritmo do Amor. Que você aproveite essa programação e pense nas coisas boas da vida. 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

Ponte, o Sebastião Souza, um beijo para você. E João Vitor Camarões também tá curtindo a gente. Eles participam lá no meu Insta, no Sou Ana Paula Barros. Um beijão, João Vitor Camarões.

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6: Eu acho que existe uma grande diferença em ser ocupado e ser produtivo. Eu prefiro ser produtiva, realizar, arregaçar as mangas e começar. E você? Me conta no WhatsApp 3499-136-2203. Shania Twain, From This Moment On.

Sucesso do Cool and the Gang, Cherish. E aqui na programação, quem participa é a Karina Gomes. Ana, amei o que você disse. Estou sempre tão ocupada, mas será que vale a pena? Obrigada por compartilhar, Karina. Pense nisso. Um beijão também para a Silvana Mesquita, a Isabel, final do telefone 4099. Também está curtindo a gente. Um beijo para você, Bel.

Legião Urbana encerra aí muito bem a sequência com Quando o Sol Bater na Janela do Teu Quarto. Depois do intervalo ou no Ritmo do Amor Continua, eu estarei aqui te esperando.

0: 10:55.
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0: Aqui no programa você pode participar a hora que você quiser. O nosso WhatsApp é o 3499-136-2203. Lá no meu Insta, no Sou Ana Paula Barros, você também pode deixar o seu alô. E para começar a sequência, o Rogério colocou na programação pra gente Mariah Carey, Vision of Love.

Essa foi a Amy Winehouse, Back to Black. Antes, tudo com você, Lulu Santos, música que a Marisa nos pediu, final do telefone 7792. Obrigada, Marisa, pela sua participação. O Armando também participa, um beijo pra você, Armando, final do telefone 9877. Ana, eu realmente sou produtivo e você está certíssima. Muito obrigada, Armando, pela sua colaboração.

Grupo que a gente conhece e gosta, ainda mais se você está na casa dos 50 como eu, Paralamas do Sucesso, Lanterna dos Afogados. Depois do intervalo, eu volto com a última sequência do No Ritmo do Amor. Não saia daí.

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0: Aqui você é muito bem-vindo. Esse é o No Ritmo do Amor. Todas as noites a gente curte juntos boa música. E você pode pedir a sua e mandar um beijo pra quem você gosta. 3499-136-2203. Esse é o nosso WhatsApp e eu te espero também lá no meu Insta, no Sou Ana Paula Barros. Glenn Medeiros, Nothing Gonna Change My Love For You.

Voltamos ao ano de 1987 com José Augusto, Chuvas de Verão. Um beijão para o Olavo, ele está curtindo a gente essa noite. Aninha, sou motorista e adoro o seu programa, parabéns. Muito obrigada, Olavo, e bom trabalho para você. E um beijo também para a Isadora, final do telefone 3091. Ela manda um beijo para o seu maridão Felipe. Eles estão casados há 28 anos. Muitas alegrias para vocês. Oh!

encerrar a sequência Skank Acima do Sol. Antes, When a Man Loves a Woman, com Michael Button. Depois do intervalo, eu volto para te fazer companhia.

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9: Eu tô por aqui pra te fazer companhia nessa madrugada. Você pode pedir a sua música e mandar um beijo pra quem você gosta. 3499-136-2203. E se você chegou agora na programação, eu quero me apresentar. Eu sou a Ana Paula Barros. E eu começo a sequência com Backstreet Boys, Inconsolable.

O som do Michael Jackson, We Will Be There. Antes, Ana Vitória com Vitor Clay Pupila. Um beijo para Flávia Machado, um beijo também para a Milena, e ela manda um abração para o Fábio, o seu marido há 4 anos. Muitas alegrias para vocês.

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5: Eu sei que tem muitas definições sobre o sucesso. E uma delas é: o sucesso é um presente, é a recompensa da persistência. Se você sempre faz a sua parte da mesma maneira, perseguindo o seu objetivo, eu acredito que o sucesso, ele chegará. E você pode me falar o que você acha que é sucesso. Billy Idol, Eyes Without a Face.

Aqui na programação Chicago, You're the Inspiration. Antes, Marisa Monte, Bem Que Se Quis. A Vera Alves escreveu: Ana, sucesso pra mim é colecionar momentos inesquecíveis. Obrigada, Verinha, pela sua participação. Gostei. O Marcos, final do telefone 8013, também falou do sucesso. Ana, pra mim, sucesso é você ser conhecido. Obrigada por compartilhar o seu pensamento também, Marquinhos.

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0: Meia-noite 57.
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12: Eu e você temos um encontro marcado aqui na rádio para falar de amor todas as noites. E se você tem vontade de participar, 3499-136-2203, esse é o nosso WhatsApp. Eu te espero no meu Insta, no Sou Ana Paula Barros. Eu te contei, agora tem Rod Stewart, Every Beat of My Heart.

Pra você eu toquei Forever com Kiss. E eu quero mandar um beijo pra Lucy Cleide. Ana, eu adoro o seu programa, parabéns. Obrigada, Lucy Cleide, final do telefone 8852. E um beijo também para a Cibele. Ana, estou sem sono, adorando te ouvir na madrugada. Obrigada, Si. Logo, logo o soninho chega. Matando a saudade da Verônica Sabino. Demais.

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4: Você aqui é muito bem-vindo. A gente prepara o programa todas as noites com muito carinho para você e eu quero aproveitar e mandar um beijo para minha equipe. Renan, muito obrigada pela sua dedicação. Lucas, meu sonoplasta querido. Eu gosto demais de trabalhar com todos vocês. E lógico, o Rogério, nosso programador, Rogério Moreira, que capricha sempre nas músicas. Christina Aguilera, I Turn to You.

Gazebo, I Like Chopin. Um beijo para o Ivener Sobral, um beijo para o Gustavo Santos, a Lídia Moreira e o Luciano Albuquerque. Eles participam no meu Insta, no Sou Ana Paula Barros. Muito obrigada pelo carinho de vocês e pela audiência.

0: Hora de encerrar o No Ritmo do Amor dessa madrugada, hoje com How Brass Champagne, e teve também Biafra, Seu Nome. Foi uma delícia passar esse tempão com você. E aqui a gente se fala todas as noites. Esse foi o No Ritmo do Amor desta segunda-feira e amanhã eu tô de volta. Beijo da Ruiva. Fica bem.
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0: 1:59.
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13: Agora a sua madrugada tem nome, Sonâmbulos, e eu, Ana Paula Barros, continuo aqui na rádio. Passaremos mais 3 horas juntos, pensando no que podemos fazer essa semana de diferente. Vamos tentar? Aqui você é muito bem-vindo. Aproveite a nossa programação.
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13: E para começar o Sonâmbulos de hoje, Luan Santana.
14: Luan Santana e Léo Foguete. Luan City Festival, São Paulo.

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Marcando presença no Sonâmbulos, Grupo Menos é Mais. Uma pausa nas músicas para o nosso intervalo. E eu prometo não demorar.

0: 2h27.
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5: 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Eles a gente conhece. Guilherme Benuto.

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Se você ligou o seu rádio agora, esse é o Sonâmbulos. A gente preparou uma programação diferenciada para sua madrugada. Aproveite!

0: 2:57.
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Esse é o Sonâmbulos e com você o programa fica muito melhor. Henrique Juliano.

0: 3:25.
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0: Acorda aí. Vai, acorda.
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2: Vamos.

Marcando presença no Sonâmbulos, Felipe Rodrigo. Esse é o Sonâmbulos e com você o programa fica muito melhor. Mais um intervalo pra gente. Eu não demoro.

0: 3,57.
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0: De volta com Sonâmbulos e você sempre muito bem-vindo. Tiaguinho.

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De volta com os Sonâmbulos e você é sempre muito bem-vindo. Agora tem Gustavo Mioto.

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1: Isso é mais um sucesso? Do Natanzinho.

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0: hora de encerrar o Sonâmbulos desta segunda. Muito obrigada pela sua companhia e participação. Aqui, para participar dos programas, é no WhatsApp no 3499-136-2203. Beijo da Ruiva. Fica bem. Até mais tarde.
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0: Muito bom dia nessa segundona. Ah, é o Pé no Barro, e o Pé no Barro ele vem com você com muita coisa boa. Hoje, dia 15 de junho, é o dia contra a violência ao idoso. Tem que ser combatida, né, gente? Covardia, né? Pode ser a violência física, psicológica, qualquer tipo. Nada, show! Tem que denunciar a violência contra o idoso. Olha, hoje Henrique e Juliano vão passar por aqui. Bruno e Marrone também, pra você matar a saudade. E a coisa começa boa. Tem Leonardo.

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2: Você quer mais? 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Hugo Pena e Gabriel agora.

uma hora, né? Eu falo, aqui a gente nem percebe, a hora passa que a gente nem vê, porque o programa é bom demais e ele vai voltar já já. Calma lá que estamos apenas na metade do caminho, tem mais uma hora

0: 5:54.
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3: Vamos continuando por aqui. Eu sou o Luciano Leão e a gente tá com o pé no barro, matando saudade, relembrando histórias do sertanejo. É a segunda hora, tem mais 60 minutos. Ô, coisa boa. E já começa com uma frase, olha... Olha, essa aqui é pra você que tá se sentindo com pouca coragem, com algum receio. Pensa o seguinte, não tenha medo da vida. Não, jamais. Tenha medo é de não vivê-la. Boa, produção, boa demais. Ó, Gustavo Lima.

Mas eu tô adorando relembrar histórias do sertanejo. Oi, tem muita história, a gente vai contar muita coisa boa. João Paulo e Daniel vão contar também. Chico Rei e Paraná, fica aí.

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fechando o nosso encontro de hoje, que foi sensacional. Eu, Luciano Leão, vou embora. Gente, muito obrigado. Beijo pra todo mundo e amanhã você vem matar a saudade. Mas ó, pode continuar que a melhor programação, você pode ter certeza que é sempre por aqui.

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1: Olá, eu sou Cido Gameiro, tô chegando e a partir de agora mais uma edição do Fique por Dentro. Começamos a semana muito bem com a previsão do tempo para esse 15 de junho. A semana começa com tempo firme em grande parte do Brasil. No Nordeste, entre Feira de Santana e Boquim, o sol aparece entre nuvens e pode haver chuva rápida e isolada. No Centro-Oeste, de Ponta Porã até Brasília, o tempo segue seco, com manhãs mais frescas e baixa umidade durante a tarde. No Sudeste, Belo Horizonte e Junqueirópolis terão dia agradável e sem previsão de chuva expressiva. No Sul, Ampere, Florianópolis e Cruz Alta começam o dia com temperaturas mais baixas, mas com predomínio de sol ao longo do período. E você vai ficar sabendo também. Copa do Mundo e festas juninas devem reduzir o ritmo do Congresso. Justiça dos Estados Unidos mantém tarifa global de 10% imposta por Trump. E vamos à nossa primeira do dia. Cleiton e Romário.

0: Fleury.
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2: O rendimento médio dos brasileiros chegou ao maior nível da história em 2025. Segundo dados do Instituto Brasileiro de Geografia e Estatística, a média mensal foi de R$ 3.367,00, uma alta de mais de 5% em relação ao ano anterior. A pesquisa mostra também que mais brasileiros passaram a ter alguma fonte de renda. Ao todo, 143 milhões de pessoas receberam dinheiro por meio de trabalho, aposentadoria, programas sociais ou outras fontes. O trabalho segue como a principal fonte de renda da população. A massa salarial dos trabalhadores somou mais de R$ 361 bilhões por mês em 2025. O rendimento médio do trabalho também cresceu e chegou a R$ 3.560. Mesmo com o avanço da renda, o IBGE destaca que as desigualdades regionais ainda são grandes. A região sul apresentou a maior renda média do país.
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1: Muita música e em clima de Copa do Mundo, a gente vai para mais um Torcida Brasil com Fábio Cardoso.
2: O mundo de 2026 mal começou e já está fazendo história. Logo na partida de abertura entre México e África do Sul, o árbitro brasileiro Wilton Pereira Sampaio distribuiu 3 cartões vermelhos e colocou o Mundial entre os mais disciplinarmente agitados da história. Foram expulsos os sul-africanos Sitolé e Zuane, além do mexicano Montes. Com isso, a Copa de 2026 já está a apenas 1 cartão vermelho de igualar o total de expulsões de toda a Copa de 2022 no Catar. O número também já supera o registro da Copa de 1978, que teve apenas 2 jogadores expulsos durante todo o torneio. O recorde histórico ainda está distante. A Copa de 2006 na Alemanha registrou 26 cartões vermelhos e ficou marcada pela famosa Batalha de Nuremberg entre Portugal e Holanda, que terminou com 4 expulsões. E vale uma curiosidade: o cartão vermelho passou a ser utilizado oficialmente nas Copas a partir de 1970, justamente a edição em que o Brasil conquistou o Tri Mundial e que terminou sem nenhuma expulsão. Se o ritmo continuar assim, a Copa de 2026 promete também muito trabalho para os árbitros. Por aqui é o Fábio Cardoso e daqui a pouco tem mais Torcida Brasil na Copa. América é nossa!
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1: E a gente continua por aqui com muita música.
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0: fique por dentro e vamos agora ao intervalo. Daqui a pouquinho tem muito mais para você.
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3: 716.
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0: Estamos de volta no Fique por Dentro e agora é a vez de Jorge Mateus, Sol nos Olhos.

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1: As retiradas da caderneta de poupança superaram os depósitos em mais de 41 bilhões de reais nos quatro primeiros meses deste ano, segundo dados do Banco Central do Brasil. De janeiro a abril, os brasileiros depositaram cerca de 1 trilhão e 390 bilhões de reais, mas sacaram mais de 1 trilhão e 430 bilhões. O movimento acontece em meio ao aumento do endividamento das famílias e a baixa atratividade da poupança em comparação a outros investimentos. Com taxa de juros em patamar elevado, aplicações de renda fixa e até bolsa de valores têm apresentado rendimentos mais interessantes. Além disso, muitos brasileiros estão usando o dinheiro guardado para pagar dívidas e organizar as contas.
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0: Gustavo Mioto.
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2: A Embraer registrou a maior receita da história para o primeiro trimestre. Segundo o balanço divulgado pela empresa, o faturamento entre janeiro e março de 2026 chegou a R$7,6 bilhões. O resultado representa um crescimento de 18% em relação ao mesmo período do ano passado. A fabricante, com sede em São José dos Campos, informou que o desempenho foi impulsionado principalmente pelas áreas de aviação comercial e defesa. No primeiro trimestre, a empresa entregou 44 aeronaves, quase 50% a mais do que no ano anterior. A carteira de pedidos também bateu recorde e ultrapassou US$32 bilhões. A Embraer também mantém os investimentos em tecnologias futuras, como o projeto do carro voador desenvolvido pela subsidiária EVE.
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1: O jornal britânico Financial Times afirmou que o fim da escala 6x1 no Brasil colocaria o país em linha com grande parte do mundo ocidental. A reportagem destaca que, enquanto alguns países discutem a semana de 4 dias de trabalho, o Brasil ainda busca reduzir a jornada de 6 dias para 5 dias a semana para milhões de trabalhadores. Segundo o governo, a mudança poderia beneficiar cerca de 15 milhões de pessoas com emprego formal e outros 37 milhões com a redução da carga horária de 44 para 40 horas semanais. O texto também mostra que o tema divide opiniões. Entidades empresariais alertam para possível aumento de custos e impactos no emprego. Já estudos do IPEA indicam que a mudança seria viável, sem prejuízos significativos ao mercado de trabalho. As propostas para acabar com a escala 6x1 seguem em discussão no Congresso Nacional.
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0: música e informação no Fique Por Dentro todas as manhãs. A gente vai para um intervalo, é coisa rápida, e logo estaremos de volta.
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4: 7:36.

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17: Estamos de volta no Fique por Dentro e agora é com Matheus e Cauã. Tocou moral no céu.

0: coisa linda!
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2: A Corte de Comércio Internacional dos Estados Unidos decidiu que o presidente Donald Trump não tinha autoridade legal para impor as tarifas globais de 10% sobre importações. A decisão foi tomada por 2-1 e considerou que as taxas não estão de acordo com a Lei de Comércio de 1974, usada pelo governo americano com base para o aumento dos impostos. Mesmo assim, as tarifas continuam valendo para a maioria dos importadores. O bloqueio foi limitado a pequenas empresas e ao estado de Washington, que conseguiram comprovar prejuízos diretos. As empresas alegaram que o governo tentou contornar uma decisão anterior da Suprema Corte dos Estados Unidos, que já havia suspendido outro pacote de tarifas de Trump em 2025. O governo americano informou que vai recorrer da decisão. O caso pode ter impacto nas relações comerciais internacionais e em novas taxas sobre produtos importados.
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0: para falar sobre a Copa do Mundo de 2026, que pode representar o último capítulo de uma geração que marcou época no futebol mundial. Craques que brilharam por décadas devem se despedir dos gramados em mundiais nesta edição. A lista é liderada por três nomes históricos: Messi, Cristiano Ronaldo e Neymar. Os três já indicaram que esta deve ser a última Copa de suas carreiras. Enquanto Messi busca encerrar sua trajetória como campeão mundial, Cristiano e Neymar tentam conquistar o troféu mais importante que ainda falta em suas galerias. Outros veteranos também chegam em clima de despedida. É o caso de Modric, da Croácia, Ochoa, do México, Muslera, do Uruguai e Nagatomo, do Japão. Todos com histórias marcantes em Copas do Mundo. A lista ainda tem nomes como Lukaku e De Bruyne, que deve fechar o ciclo da chamada Geração de Ouro da Bélgica, além de Harry Kane da Inglaterra e Dzeko da Bósnia. Entre recordes, títulos e momentos inesquecíveis, a Copa de 2026 promete ser a última dança de alguns dos maiores ídolos da história do futebol. Por aqui é o Fábio Cardoso e esse é o Torcida Brasil na Copa. 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
2: Continuamos por aqui com mais músicas para você.
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0: essa foi a nossa última do dia. Muito obrigado pelo carinho, pela sintonia. Que você tenha uma excelente semana. E amanhã voltamos a nos falar no mesmo horário. Um abraço.
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3: 7:56.

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6: Olá, meu caro, minha cara ouvinte, que bom que estamos juntos para este momento. É a mensagem Despertai para o Amor. Eu sou o Padre Ezequiel, desejo a você graça e paz. Eu gostaria de falar hoje sobre o silêncio de Deus. Você acha que Deus se cala? Nós ouvimos muitas vezes pregadores dizendo: Deus se cala, Deus se retira para falar no tempo certo. Será isso verdade? Como nós temos que compreender isso? Eu, particularmente, junto também de alguns teólogos que estudo, tenho dificuldade real com esse conceito. A expressão Deus se cala, silêncio de Deus. Na Bíblia há uma reclamação da parte do povo no sentido de que se Deus cala, eu não vivo. Por isso, por exemplo, o Salmo 28 diz assim: não seja surdo a minha voz, porque se tu te calas, serei mais um dos que descem a cova. Aqui alguém está reclamando do abandono íntimo, dizendo para Deus: não te cales, eu não posso viver sem a tua voz. Outra passagem fala de desamparo diante da negação. O Salmo 83 diz: não fiques calado, em silêncio e quieto, Senhor. Olha que teus inimigos se agitam e os que te odeiam levantam a cabeça. Em nosso tempo, há um tempo não muito distante, um autor chamado Charles Müller escreveu um livro chamado A Literatura do Cristianismo no Século XX, e ele fala do silêncio de Deus de uma forma muito interessante. O que se percebe quando falamos de silêncio de Deus é que há, de certa forma, um equívoco. Qual é que é o equívoco? Nós supomos que Deus se cala voluntariamente. Ele quer se calar, por isso ele não fala. Quando podia falar, mostrando-se com clareza e tornando tudo mais fácil e simples. Porque nós dizemos assim: Deus se cala. Mas nós podemos pensar: mas se ele falasse claramente, não estaria tudo mais simples, mais fácil? Por isso, aqui, o melhor, caro ouvinte, é compreender o seguinte. Essa é a compreensão que eu mais gosto. Não se trata do silêncio de Deus, mas da incapacidade da criatura para escutá-lo. Até vou repetir essa frase. Não se trata do silêncio de Deus, mas da incapacidade da criatura para escutá-lo. Basta pensar um pouco para intuir que não poderia ser de outra maneira. Ou seja, Deus está sempre querendo falar, falando, nos dizendo aquilo que ele quer, aquilo que é a sua vontade de amor. Só que nós, criaturas, não somos capazes de ouvir toda essa palavra. Por quê? Por causa da nossa situação, por causa da nossa limitação. Alguns conseguem captar mais, outros menos. Mas dizer que Deus se cala voluntariamente provavelmente não é a melhor solução para uma incapacidade que é nossa. Por isso, Na medida que nós nos abrimos a Deus, vamos captando mais a palavra que Ele quer dizer sempre, sempre. Pensemos nisso. Um forte abraço. Deus te abençoe e te guarde em nome do Pai, do Filho e do Espírito Santo. Amém.
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9: Interativa 8:03.
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9: Salve, salve Ampere Região! Muito bom dia no ar, o Bom Dia Interativa na 91.7 nesta segundona, 15 de junho, 8 horas com 7 minutos. 9 graus aqui em Ampere, aquele friozinho gostoso para quem gosta de frio, né? Mas o sol já está aí para aquecer a nossa manhã também, brilhando forte e para iluminar também os nossos caminhos nesta semana que está começando, e que ela seja ótima para você que nos ouve aqui em Ampere, para você na região, para você no Dai do Rádio, para você no digital, onde quer que esteja curtindo a nossa programação nesta segundona, com mais uma semana começando, tá bom? Inverno, inclusive, chegando aí pela frente, né? Temos mais uma semaninha de outono, depois o inverno vai estar se fazendo presente na sua temporada 2026. E para você que tá aí curtindo a gente, a programação 91 traz muita música boa para você e sempre informação na medida certa na programação interativa, os nossos quadros, e são muitos durante o nosso programa, né? Tem esporte às 8h30, o nosso quadro Bem Viver às 8h45, tem que é o dia Cido com as previsões do horóscopo a partir das 9 horas da manhã, 9h30 Interativa News, e claro, você no WhatsApp 91 no 469-9935-6377, tô te aguardando. Vem para cá, manda um recado, deixa um bom dia, compartilhe o seu sorriso com a gente. Sintonize aqui na 91.7, a sua boa, o seu bom astral aqui na Interativa, e espalhe gentileza por onde você passar na sua semana que está começando com a gente, tá bom? A primeira de hoje, Renato Viana, nessas horas, 8h08, bom dia.

0: Projota, mulher feita no som interativo 8h14, bom dia.
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0: Sempre interagindo com você, uma boa manhã, obrigado pela audiência. A gente começa amanhã também com informação, porque o GAECO cumpriu 559 mandados contra grupo que agia em presídios no Paraná e em outros estados. Esta organização agia dentro de presídios e foi alvo de 304 mandados de prisão e 255 de busca e apreensão, envolvendo estados do Paraná, São Paulo, Santa Catarina e Mato Grosso do Sul. As ordens são cumpridas pelo Grupo de Atuação Especial de Combate ao Crime Organizado, que é o GAECO, do Ministério Público do Paraná, nesta manhã de segunda-feira, dia 15 de junho, dentro da Operação Panóptico. E a convergência aí nacional PR-01. Informação importante para você também aqui no nosso estado do Paraná, que inclusive os maiores alvos, né? Tem a maioria aqui nos alvos, sendo o estado do Paraná, envolvendo 34 municípios, como Astorga, Arapoti, Candói, Cascavel, Cianorte, Cruzeiro do Oeste, Curitiba, Foz do Iguaçu, Francisco Beltrão, Guaíra, Guarapuava, Irati, Jandaia do Sul, Laranjeiras do Sul, Luanda, Londrina, Manuel Ribas, Maringá, Nova Londrina, Paraíso do Norte, Paranavaí, Paranacite, Piraquara, Ponta Grossa, Porecatu, Prudentópolis, Roncador, Santo Antônio da Platina, São José dos Pinhais, Sarandi, Sengés, Telêmaco Borba, Umuarama, União da Vitória. Além disso, houve também cumprimento de mandatos em Naviraí, no Mato Grosso do Sul, Joinville, Santa Catarina, Bauru, São Paulo, Itapecerica da Serra, também em São Paulo. Informação para você na 91, 8h16. A gente traz Thiaguinho, desencana no som da Interativa. Uma boa manhã para você, daqui a pouquinho tem esporte. Boa semana em Ampere, 9 graus.

0: Morgana.
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4: 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Bom dia, 8h24. Daqui a pouquinho tem informação do mundo esportivo pra você. Agora tem Por Ingratidão. São de Papas da Língua.
5: Come on!

0: Avenged Sevenfold, Dear God, aqui na programação 91, indicação da Daya com a gente. Valeu, Daiane, obrigado aí pela participação. A gente vai para um breve intervalo em um minuto. Tem informação do mundo esportivo aqui na Interativa.
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0: Hora de informação esportiva, 8 horas com 35 minutos. A gente destaca e começa pela Copa Sudoeste de Futebol de Campo. O Ampere ontem venceu o Barracão em casa, segundo jogo de volta. O Ampere já havia feito 6-0 fora de casa, encaminhou super bem aí a sua classificação à semifinal da competição e terá pela frente mais uma vez o Esperança, o Nova Esperança. Estava perdendo o jogo pro Chopinzinho e conseguiu a virada, e não só a virada, né? Depois fez 4-1 na partida e ficou com a vaga na semifinal. Ampere e Esperança, mais uma vez em uma semifinal da Copa Sudoeste de Futebol de Campo. O Santa Isabel do Oeste venceu o primeiro jogo por 2-0 em cima do Dois Vizinhos. Levava bem o jogo aí na primeira etapa, 0-0. Segundo tempo, Dois Vizinhos pressionou. Na verdade, mais por falha da defesa do Santa Isabel, cedeu o empate. Cedeu os 2-0 e com este resultado, aí no agregado, empate em 2-2, nas penalidades, melhor para Dois Vizinhos. Santa Isabel desperdiçou as duas primeiras cobranças e desta forma Dois Vizinhos está na semifinal da competição e vai enfrentar o Chavantes de Planalto. O Chavantes empatou em 2-2 com o Realeza na primeira partida em Realeza. Nesse jogo de volta lá em Planalto, 4-1 pro 4-0, perdoe-me, pro Planalto, e ficou com a vaga aí na semifinal. Então, Dois Vizinhos e Chavantes, Ampere e Nova Esperança fazendo as semifinais da Copa Sudoeste de Futebol de Campo. Vamos destacar agora para você Copa do Mundo, que trouxe muita emoção para o final de semana, inclusive com a estreia do Brasil no sábado. Vamos lá então. Tivemos no sábado Catar e Suíça no empate em 1-1 com o gol do Catar aos 50 da segunda etapa. Brasil e Marrocos 1-1 com o Brasil buscando empate. Marrocos saiu na frente. A Escócia venceu o Haiti por 1-0. Inclusive lidera este grupo aí com Brasil e Marrocos. Nós tivemos no domingo a Copa do Mundo trazendo a 1 da manhã. Austrália 2-0 na Turquia. Alemanha 7-1 em Curaçao. Holanda e Japão 2-2, um dos melhores jogos da Copa, levando-se em consideração apenas o segundo tempo. Primeiro tempo 0-0, meio mordo, mas na segunda etapa, que jogo, senhoras e senhores. Holanda e Japão empate em 2-2. Costa do Marfim e Equador não foi diferente, uma partidaça, e Costa do Marfim aos 44 do segundo tempo fez o gol da vitória. Não merecia perder o Equador, hein? jogou bem demais o Equador, com direito a 3 bolas na trave, dominou boa parte das ações do jogo, mas no final, jogador aí da Costa do Marfim, o Diallo, fez uma jogada aí sozinho, né, driblando aí para dentro e chutando um golaço, e 1-0 Costa do Marfim em cima do Equador, que se complica agora, né, porque tem pela frente aí a Alemanha, e não sei não, hein, de repente um melhor terceiro lugar, são 8 que se classificam, né, mas uma pena o Equador não ter ficado, pelo menos com empate, né, empatezinho ainda era justo, né, com gols ou sem gols, mas se alguém merecia a vitória seria o Equador, o que não aconteceu. O Ener Valencia jogando tudo e mais um pouco, torcedor do Inter fica maluco, né? No Inter o rapaz não consegue desencantar. Na seleção equatoriana, o cara joga demais. E o que a gente observa, né, nos jogos até aqui, você que está acompanhando a Copa do Mundo, o que faltou aí para Paraguai e Brasil é o que sobra nas outras seleções, independente dos jogos, né, e os placares e a qualidade do futebol de cada uma, mas é a vontade e a entrega. Como correm os jogadores das outras seleções, os caras estão mordendo toda hora, marcando, atacante voltando para destruir a jogada junto com a defesa aqui na intermediária de defesa. E o Brasil e o Paraguai foram duas seleções que não tiveram isso aí em seus jogos. Para fechar as informações por aqui, a Suécia goleou a Tunísia. O jogo iniciou às 11 horas da noite, terminou na madrugada de hoje, Suécia 5-1 na Tunísia. A Copa do Mundo traz nesta segunda-feira os seguintes confrontos. E todo mundo esperando, né, para ver Yamal na sua primeira Copa do Mundo. Espanha e Cabo Verde, Bélgica e Egito. Espanha joga 1h, Bélgica e Egito no jogo das 16 horas. 19h, Arábia Saudita e Uruguai. Irã e Nova Zelândia se enfrentam às 10 horas da noite. Jogos que movimentam, portanto, a Copa do Mundo. Daqui a pouquinho, Vanderlei Silva chega por aqui com Manhã Total e 10h30. Ele atualiza aqui os placares para você e classificação da Série B e Série C também do Brasileirão. E falando de Fórmula 1, porque teve vitória de Lewis Hamilton depois de um tempão. Daqui a pouquinho tem mais esporte aqui na Interativa.
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1: Sempre interagindo com você, 8 horas 44 minutos. Obrigado pela audiência, onde quer que você esteja com a gente. Tem Gabriel Elias. Eita!

0: Gabriel Elias, eita, aqui no Som da Interativa, 8 horas 47 minutos, uma boa semana pra você.
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6: O sentimento de saciedade é tudo o que queremos quando o assunto é controle do peso. Os alimentos que trazem saciedade estão destacados pelos seus nutrientes. Se preferir, busque opções semelhantes que contenham as mesmas substâncias. Os aminoácidos, como a proteína de girassol, é rica no aminoácido da saciedade. Ela estimula a produção de dopamina, que regula a ingestão alimentar e o humor. Essa notícia é boa. As fibras, como a aveia, asseguram uma absorção mais lenta dos nutrientes. Alimentos como o abacate combatem a inflamação crônica e também devolve a capacidade de controlar o apetite. Mais do que um estômago cheio, é necessário aquela sensação de tranquilidade, de controle da própria ansiedade.
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1: Sempre interagindo com você. Bom dia, 8h54 na 91. A gente segue por aqui até as 10 com o Bom Dia Interativa. Daqui a pouquinho tem mais informação. Na manhã desta segunda-feira para você, ouvinte, a temperatura já está em 12 graus neste outono brasileiro. 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

0: Muito bem, anjo ou mulher, Vitor Clay aqui no Sonda Interativa, legal demais ter você com a gente por aqui, obrigado pela audiência, pelo carinho, pela companhia. E hoje, segunda-feira, a discussão é sobre o valor do petróleo, né? Do barril de petróleo, porque Estados Unidos e o Irã anunciaram no domingo ontem que chegaram a um acordo, né, para encerrar a guerra iniciada em fevereiro, o que abre caminho para a retomada do comércio marítimo no Golfo Pérsico e reduz as tensões aí no Oriente Médio também. O pacto irá ser assinado na próxima sexta-feira, dia 19. Mas dia 19, 4 dias aí pensando na confusão que é por lá. É muito tempo, né? Deveriam ter assinado ontem já. Na Suíça, segundo o primeiro-ministro do Paquistão, e que atuou também como mediador das negociações. Daqui a pouquinho a gente retorna. Segunda-feira já está de volta com você aqui na Programação 91. A gente continua com boa música, informação na medida certa e, claro, a companhia de Kel Dias e do Cido, e as previsões do horóscopo também na Programação Interativa. Eu volto daqui a pouquinho para você aqui na Supermanhã do nosso Bom Dia Interativo. Não sai daí.
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0: Interativa, 9 horas 3 minutos. 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
0: YX940, essa é Interativa FM, este é o Bom Dia Interativa. Eu sou Pablo Neto, por aqui com você até as 10 horas da manhã, levando boa música e informação na medida certa, interagindo com você na programação 91.7, 12 graus em Ampere.
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0: E a segunda hora começa com Bom Astral, de Caldias e Cedo.
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8: Muito bem, no ar, o Bom Astral. Kelzinha, como você está?
9: Que oi, Cido Gabeiro, tá tudo bem?
8: O que aconteceu?
9: Não, é que eu tô bem gripada ainda.
8: Ai, meu Deus do céu.
10: Vamos continuar.
8: A princípio eu pensei que fosse ela, cara. Tô de costas aqui, tomei um susto, mano.
10: Cido,
8: Cardoso.
10: É o Bom Astral.
8: É o Bom Astral.
10: Vamos falar com as previsões aqui pra essa segunda-feira.
8: Vamos lá pra essa turma.
10: Pessoal, começar bem a semana. Vamos falar com quem é do signo de Áries, vai?
8: Bora.
10: Não parece, mas isso aqui é um programa sério, tá, gente?
8: Verdade.
10: Olha, Áries, seus interesses materiais devem deslanchar pela manhã e você pode tirar a barriga da miséria se for logo atrás do din-din, viu? As boas vibes seguem ativas à tarde, a lua muda de cenário, turbinando sua simpatia, boa lábia e criatividade também, viu, Áries? Seu número da sorte hoje é o 25 e a cor é o preto.
8: Touro, hoje a lua garante que o seu dom para administrar bem finanças estará tinindo e você pode sair no lucro. Além disso, vai contar com um tino comercial apurado e uma intuição poderosa para farejar as melhores oportunidades de ganho. Número 47, cor roxo.
10: Deixa eu falar agora com quem é do signo de Gêmeos. Vamos lá, Gêmeos. Olha, você tem tudo para realizar as suas esperanças, os seus sonhos, né? Só convém ir com mais calma e não exigir tanto de si mesmo, tá? Aproveite para recarregar as baterias, faça apenas o que já estava planejado e tome fôlego, tá? Porque o clima vai mudar geral, tá bom? O seu número da sorte, Gêmeos, é o 19 e a cor é o marrom.
8: E atenção, você que é de Câncer. O dia começa com excelentes energias e você estará com tudo para alcançar seus objetivos. Logo pela manhã, poderá colocar seus planos em práticas e realizar algo que vem desejando há muito tempo. Número 21, cor bege.
10: E daqui a pouco tem mais Bom Astral. A gente volta com as previsões para quem é de Leão, Virgem, Libra e Escorpião.
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0: Valeu!
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0: Sempre interagindo com você, uma boa manhã, obrigado pela audiência, onde quer que você esteja com a gente. Seguimos por aqui com o nosso Bom Dia Interativa e agora é hora de Então, Piquini Cavadão, no som da 91.

0: mais o Sono 91.7 com Jorge Matheus, hein? Você sempre. 9h16, aqui na Interativa, é hora de ofertas. 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
0: 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Um pouquinho mais de bom astral.
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3: 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E mais previsões no Bom Astral, né, Cardozinho?
4: É isso aí, Cito.
3: Manda o meu aí, por favor.
4: Você é de leão, né?
3: Claro.
4: Então bora lá, vamos
3: já
4: falar
3: com quem é de leão. Eu tô até imaginando assim, você vai ganhar na loteria hoje, não vai precisar mais trabalhar.
4: Olha, não é muito diferente disso não, viu?
3: Uai, que alívio.
4: Na verdade é o seguinte,
3: então
4: um céu de brigadeiro comanda o seu astral. Sinal de que você sentirá excelentes energias e pode esperar um dia perfeito pela frente. Claro, tá trabalhando comigo, né, fazer?
3: Ah, tá.
4: Ó, logo
3: tá,
4: pela
3: eu
4: manhã.
3: Eu tô entendendo, agora eu entendi. Agora
4: logo
3: eu entendi.
4: Logo pela manhã pode receber notícias positivas sobre algo que deseja muito na vida profissional. Trabalhar comigo! Aí, ó.
3: Tá vendo? Eu pensei na Kel, falei, hoje eu vou chegar, a Kel vai estar lá quando a gente começar a semana bem.
4: Nossa, você gosta da Kel? É sério, isso é estranho
3: mesmo.
4: Nossa,
3: ela outro dia pagou o café pra mim, chocolate.
4: Tudo. Você toma cuidado com esse café que ela paga, normalmente é batizado. O número da sorte, ô Leão, é o 65 e a cor é o laranja.
3: Atenção, você que é de virgem. Você vai dar o seu melhor para organizar e cumprir os deveres, mas também terá maior boa vontade com os outros e não pensará duas vezes para somar forças com quem convive e trabalha. Versatilidade, confiança e competência serão seus trunfos. Número 50 e a cor é lilás.
4: E você que é do signo de Libra, atenção aí, viu? Você pode esperar um período com alto potencial lucrativo. Seus instintos estarão de plantão e indicarão os melhores caminhos para se dar bem nas negociações, compras, vendas e investimentos, tá? O seu número da sorte, Libra, anota aí que é o 32 e a cor é o amarelo.
3: E você que é de Escorpião, logo cedo você pode resolver uma porção de coisas e colocar todos os compromissos em ordem. O mozão estará mais prestativo e pode dar uma boa mãozinha para desenrolar assuntos que precisam de conclusão. Número 10, cor cinza.
4: E daqui a pouco tem mais previsões para quem é do signo de Sagitário, Capricórnio, Aquário e Peixes. Não sai daí.
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0: Valeu, obrigado, Cido. E o Fábio que tá com a gente hoje, não é que é o Dias, não. O Fábio enganou até o Cido hoje, nesta manhã, aqui na programação 91.7. A gente segue por aqui com música, boa informação. Daqui a pouquinho tem bate-papo com o Thiago, da Maculã Agropecuária. Fica ligado você com a gente aqui na programação 91. Antes da gente bater aquele papo com ele por aqui, a gente traz boa música para você que tá aí curtindo a programação 91.7, é hora de nenhum de nós aqui na Supermanhã, no nosso Bom Dia Interativo. E para você que tá afim da sua, ó, 469-9935-6377, você manda seu recado, pede a sua preferida e a gente atende você com muito carinho aqui na Supermanhã do nosso Bom Dia Interativo. Fuga, simbora!

0: 9:26, Fuga Nenhum de Nós, aqui na 91.7. 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
1: Maravilha, Thiago. 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Intervalo comercial por aqui. Eu volto em instantes com mais pra você.
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9: O juiz de direito Antônio Evangelista de Souza Neto, diretor do Fórum da Comarca de Francisco Beltrão, foi encontrado morto na madrugada deste domingo em seu apartamento, localizado na rua Sergipe, no bairro Alvorada. De acordo com as informações, a Polícia Militar, equipes da Rotan e da Rádio Patrulha foram acionados por volta da meia-noite 25 para atender uma ocorrência de disparo de arma de fogo com vítima. Ao chegarem ao local, os policiais constataram que a vítima era o magistrado. Equipes do SAMU e do Corpo de Bombeiros também foram mobilizadas, mas apenas puderam confirmar o óbito. Na sequência, foram acionadas a Polícia Civil, Polícia Científica e o Serviço Médico Legal, responsáveis pelo procedimento de perícia e remoção do corpo. A Polícia Civil informou que será instaurado um inquérito para apurar as circunstâncias da morte. Antônio Evangelista de Souza Neto possuía uma destacada trajetória na área jurídica. Era membro da Comissão Permanente de Segurança do Tribunal Regional Eleitoral do Paraná e acumulava formação acadêmica de destaque, com pós-doutorados realizados em instituições do Brasil, Espanha, Itália e Portugal, além de doutorado em Filosofia do Direito e mestrado em Direito Empresarial. Em 2024, o magistrado assumiu interinamente o cargo de prefeito de Francisco Beltrão durante o período eleitoral. No ano seguinte, recebeu uma moção de aplauso da Câmara de Vereadores pelos serviços que foram prestados à comarca. Agora, o caso segue sob investigação. As informações são do portal PP News.
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10: Bom dia!
1: Bom dia, Interativa! Legal, valeu, obrigado. Um grande abraço pelas informações para o nosso departamento de jornalismo. 9h35, Bob Insiders aqui na Interativa. Intoxicated. Aqui na 91.5 com você, nosso ouvinte. Até às 10 horas. Obrigado pela audiência.

0: Pidezão, aqui na Interativa, Pira Errada, 9h41, aqui nós somos muito mais você, volto já.
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0: Tamo junto, bom dia pra você, 9 horas 44 minutos. Como é bom ter você com a gente aqui na programação 91.7. Agora é hora de fechar o Bom Astral aqui na programação 91. É hora de Cido e de Fábio na programação interativa.
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8: E vamos às últimas previsões para essa segundona, né, Cardozinho?
9: É isso aí, Cido Gameri. Agora eu vou falar com os meus parceiros do signo de Sagitário.
10: Vamos ver se vai ser bom igual o meu agora,
9: parceiras,
10: hein?
9: Parceiras também, né? Mas enfim, normalmente não é. Mas enfim, vamos lá. Olha, o sagitariano é um signo assim forjado mesmo no ódio. Mas vamos lá, gente. Ai, coitado da gente, né, povo? Olha só, Sagitário, os assuntos de trabalho devem concentrar as atenções. Olha aí, tá vendo? E você vai ter um dia assim produtivo. Sinal de que não terá preguiça para agilizar seus interesses e contará com muita determinação para pegar firme no serviço. Agora, dinheiro que é bom, né? Já é outro fato.
10: Essa é a parte boa que não vem.
9: Pois é, o número é o 22, a cor é o azul. E por isso que eu tô aqui, né? Porque, enfim.
10: Senão
9: eu
10: estaria na praia. Falando, Kel, vamos lá na minha casa.
9: Olha, você sabe que a Kel inventou de não vir hoje de novo?
10: Será?
9: É lógico, mas aí o que acontece?
10: Será que ela teve alguma coisa?
9: O seu diretor me convenceu assim rapidamente a vir.
10: Em cima da hora, né?
9: É lógico. Fala assim, aí os seus boletos estão tudo em dia? Mas vamos continuar, Ciro,
10: vai. Carinho, né?
9: Pois é.
10: Capricórnio, bora lá pra luta, botando fé em sua boa estrela e batalhando com confiança pelas suas ambições, porque hoje tudo vai dar certo. Conquistas dignas de comemoração podem ser alcançadas e as coisas seguirão favorecidas. Número 55, cor branco.
9: E você que é do signo de aquário, atenção aí, viu? Porque o céu está lotado de aspectos positivos e nada deve atrapalhar seus interesses, seja no trabalho, na parte financeira ou até na vida pessoal também, viu, aquário? Ó, amanhã vai ser propícia para resolver assuntos domésticos e até algumas pendências também. Anota aí que o seu número da sorte hoje é o 74 e a cor é o verde.
10: Bora falar de peixes. Hoje os astros esparramam vibes maravilhosas e garantem que ótimas oportunidades vão desapontar no lado financeiro, profissional e na vida pessoal.
9: É lógico, tá lá atestado.
10: Tá atestado. Não.
9: Piscina na segunda-feira.
10: A gente te segue.
9: A gente sabe, viu? Tem um então. Negócio chamado Instagram, TikTok, você tem que parar de postar quando você fizer essas coisas. Mas segue aí, Cito.
10: Vamos ver, vai. Você pode estabelecer contatos vantajosos e o seu poder de persuasão deve garantir conquistas importantes.
9: Claro, uma folga dessa, eu tenho certeza que amanhã ela volta pra trabalhar e não vai ser mandada embora, não vai tomar nenhuma advertência.
10: Verdade. Número 18, a cor vermelho, ela vai chegar vermelha de praia.
9: Eu tô revoltado. Mas, ó, gente, essas foram as previsões de hoje pra você,
10: foi. Bom? Aí o ursinho carinhoso.
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0: Valeu, Cid. Um abraço pro Fábio Cardoso, é fera demais. 9h47 na Interativa Roupa Nova. Tem um olhar.

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9: Estamos sempre interagindo com você por aqui. Bom dia, 9 horas com 54 minutos. Antes da gente fechar o programa de hoje, aquele recado super importante para você, porque ó, estamos na semana do dia 20, né? Então, sábado, dia 20, acontece no pavilhão da comunidade Linha Freire um jantar dançante beneficente em prol de Luiz Fernando, tá bom? Lembrando você, a animação é do Neco e do Eduardo, cardápio é risoto no tacho, maionese, pão e saladas, lá no pavilhão da comunidade Linha Freire. O valor da ficha é de apenas R$ 25,00 para você ter este risoto no tacho, maionese, pão e saladas e curtir aí a animação com o Neco e Eduardo deste jantar dançante. Lembrando, reservas podem ser feitas através do 469-9926-5670. Não esqueça, tem que levar pratos e talheres, tá bom? Você aí, leve sua família, seus amigos, participe. A sua presença, a sua contribuição fará toda a diferença nesta causa, neste jantar dançante beneficente em prol de Luiz Fernando, e acontece neste próximo sábado, dia 20, no pavilhão da comunidade da Linha Freire. Tá bom? Recado importante para você, nosso ouvinte. Fecha a programação de hoje com Shivers, o som de Ed Sheeran. Valeu, gente. Até amanhã, hein? Beijo no coração, paz e saúde para você. Aproveite sua semana. Amanhã estamos de volta. Até lá. Tchau, tchau.

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10: Interativa pontualmente 10 horas.
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10: Olá, muito bom dia, Ampere. Bom dia a toda a região. Segundou e está começando o nosso Manhã Total. Nessa manhã fria, geladinha de segundona, 15 de junho de 2026. Grande abraço para você onde quer que esteja aí ligadinho na sintonia da melhor. Em casa, no carro, no trabalho, você da cidade, você do interior, aonde quer que esteja, muito obrigado pelo carinho da audiência, companhia e sintonia. Bora lá que a partir de agora, eu, Vanderlei Silva, no comando do Manhã Total, trazendo muita música, muito sucesso, informação, notícias do esporte, previsão do tempo. para sua manhã ficar completinha. 10 horas e 4 minutos. Bom dia, Primeirona, Hugo Guilherme. Te amei de graça.

0: Eles, Interativa, e fechando o primeiro bloco, som de João e Maria, Cura Eu, no oferecimento de Madame Calçados, Orang Cervejaria, Notável Móveis e Aciamp.
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4: E muita gente dirige todos os dias e mal olha para o painel do carro, né? Isso é um erro. O painel é como se fosse o centro de comunicação do veículo. É ali que o carro avisa se tá tudo bem ou se tem algum problema acontecendo. Luz da injeção, temperatura do motor, pressão do óleo, nível de combustível e também alertas de manutenção estão ali por um motivo. Então, crie o hábito, o costume de observar o painel antes e durante a viagem. Muitas vezes, um pequeno alerta identificado no começo evita um grande prejuízo lá na frente. Bom, o carro fala com você todos os dias. O segredo é aprender a escutar.
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11: Bora lá, Interativa, agora 10 horas e 17 minutos. Segunda-feira com solzinho, porém friozinho. Temperatura aí na casa dos 13 graus. Neste momento, tá friozinho, tá gelado, mas o solzinho aí veio para dar uma aquecida no início da semana. E daqui a pouco tem a previsão do tempo para você aqui na 91. Enquanto isso, bora lá curtindo música, sucesso, música nova de Zé Neto e Cristiano, Fama de Louco.
12: Bora, Rio de

0: Aí, duas vezes você, César e Paulinho, fechando mais um bloco no oferecimento de Farmácia Popular Paranaense, Agroveterinária Amperense, Leve Calçados, Frampodóloga e Supermercado Jeitines.
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0: Muito bem, Interativa, agora 10 horas e 28 minutos. Chegando por aqui mais uma edição do Esporte 91, destacando aí jogos de hoje da Copa do Mundo e também aí, né, a situação da Série B que tá rolando. Olha, Copa do Mundo de 2026, tem 4 partidas nesta segunda-feira. Às 13 horas, a Espanha enfrenta o Cabo Verde. Às 16 horas, a Bélgica encara o Egito. Às 19 horas, o Uruguai estreia diante da Arábia Saudita. Fechando o dia, tem Irã e Nova Zelândia, que jogam às 22 horas. E a Série B, movimentada, a 13ª rodada segue equilibrada. O líder agora é o São Bernardo, com 25 pontos, mesma pontuação do Vila Nova, mas com vantagem nos critérios de desempate. O Sport aparece logo atrás com 24 pontos. Ontem, o Juventude goleou a Ponte Preta por 3-0 e entrou de vez na briga pelo acesso. O Cuiabá venceu o líder Vila Nova por 1-0 e encostou no G4.

0: 4, já o Operário Paranaense tropeçou fora de casa e perdeu para o Botafogo por 2-1. Hoje, jogos às 21 horas, o Londrina enfrenta o Avaí e o Criciúma joga contra o Ceará. Amanhã às 20 horas tem Fortaleza e América Mineiro. Aí o Londrina entra pressionado pela vitória para deixar a zona de rebaixamento. Já o Criciúma pode assumir posição ainda mais forte na parte de cima da tabela caso vença o Ceará. A Série B segue mostrando muito equilíbrio, com poucos pontos separando as equipes que brigam pelo acesso à Série A.
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Bora lá, Interativo, agora 10 horas e 33 minutos. E olha, atenção, o Bazar Solidário continua até quarta-feira, dia 17, em horário comercial. 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Bora que bora, seguindo em frente com o nosso Manhã Total, chegando mais música, tem lançamento, Gabriel Salles, Te Trouxe Rosas.

0: Eles, e daí, Country Beat, o Negro e Solimões apaixona muita gente, fechando mais um bloco no oferecimento de Salimodas, Atacarejo Heisel, Loja Merlin, Restaurante Dona Lucy e Ítalo Supermercado.
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0: Fala, Interativa, agora 10 horas e 46 minutos, 10h46. Bom dia, você ligadinho na sintonia da melhor. Vou trazendo aqui daqui a pouquinho a previsão do tempo, mas antes tem um spoiler aqui, ó. Última semana de outono terá amanhecer gelado e tardes mais quentes no Paraná. Nesta semana, o Paraná, de acordo com o Cimepar, Sistema de Tecnologia e Monitoramento Ambiental do Paraná, A amplitude térmica ganha destaque com o amanhecer mais gelado e temperaturas temperaturas da tarde mais agradáveis, né? Os próximos dias de tempo estável chegam depois de muita chuva. Daqui a pouco eu trago a previsão do tempo completinha aí para esta semaninha. Enquanto isso, Gustavo Lima, Sudo Que Dói.

Muito bem, interativo agora, 10h56. Tá aí som de Zezé de Camargo e Luciano, fechando a primeira horinha de músicas do nosso Manhã Total, no oferecimento de Farmácia São João, Levelmon Lanches, Ampernet, AC Pneus Ampere e Carminati Cereais.

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9: Interativa, 10 horas 59 minutos. 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
4: Olá, Interativa, agora são 11 horas e 2 minutos. Bom dia, você ligadinho na melhor sintonia. Agora sim, vamos dar uma atualizada na previsão do tempo. Aí a segundona amanheceu com solzinho, porém bem gelado, em 7 graus. Foi a mínima aí na virada de domingo para segunda e temperatura neste momento aí na casa dos 14 graus. E a previsão de hoje, né, de tempo parcialmente nublado, a máxima vai a 19 nesta segundona. Amanhã, terça-feira, previsão de tempo mais frio, hein? Friozinho aí pela manhã, tempo gelado, 6 graus de mínima, máxima de 20 graus. Na quarta, porém, na terça-feira, o solzinho. Na quarta-feira também o sol. Máxima 21, mínima 7. Quinta-feira, parcialmente nublado. Máxima 19, mínima 10. Na sexta-feira, frio e chuva. Chuva e frio aí na sexta-feira, máxima 15, mínima 12 graus, previsão de 20 a 30 milímetros de chuva para sexta-feira e o sol volta no sabadão, sabadão ensolarado, máxima 17, mínima 10 graus e no domingo previsão de uma chuvinha aí de 10 a 15 milímetros, máxima 17, mínima de 10 graus. Bora lá, Interativa, agora 11 horas e 3 minutos, abrindo por aqui mais uma horinha de sucessos. Panda, eu te seguro.

0: Beleza, tá aí o som de Fernando e Sorocaba, a verdade, fechando mais um bloco de músicas no oferecimento de Paraná Móveis, Giamotto, Clique Cozinha, Restaurante do Paraíba, Lojas Big, Relojoaria e Ótica Laser e Cressol.
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4: Começamos mais uma semana e sempre juntinhas aqui no Aninha na Cozinha. Hoje vamos preparar brusqueta de abobrinha. Você vai precisar de duas abobrinhas italianas em rodelas grossas pré-cozidas. Azeite para untar, sal, pimenta do reino e azeite a gosto. Dois tomates em rodelas, 300 gramas de queijo de Minas Light fatiado e orégano para polvilhar. Coloque as rodelas de abobrinha uma ao lado da outra em uma forma grande untada e tempere com sal e pimenta. Regue com um pouco de azeite e sobre cada rodela de abobrinha coloque uma rodela de tomate também temperada com sal e pimenta. Meninas, eu gosto bastante de colocar também um pouquinho de vinagre balsâmico. Sobre cada tomate coloque um pedaço de queijo e regue com mais um pouco de azeite e polvilhe com orégano. Leve ao forno médio pré-aquecido por 8 minutos e depois retire. Transfira para uma travessa e enjoy!
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5: Bora lá, Interativa, agora 11h18. Bom dia, bom dia. Olha, atenção, recadinho. Você que está procurando oportunidade de trabalho, o Ítalo Giamperi vai realizar um mutirão de empregos no dia 17 de junho, nesta quarta-feira, das 9 às 15 horas, na Agência do Trabalhador, ali na rua Presidente Kennedy, 1500. São diversas oportunidades com benefícios como vale alimentação, prêmio de assiduidade, plano de crescimento profissional e salário acima do mercado. Mais informações, anote aí o telefone, o WhatsApp no 99109-6027. Repetindo, 99109-6027. Participe e aproveite essa oportunidade de ingressar no mercado de trabalho. Hora Interativa agora, 11h20. Vem chegando o lançamento, novidade para você na 91. 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
1: Beleza, tá aí o som da banda Pérola Negra, segura as pontas. E assim a gente fecha mais um bloco de música no oferecimento de Única Centro Odontológico, Móveis Conforto, Leve Calçados, Vet Clean, Concrevale e Ampernet.
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4: Uma operação da Lei Seca realizada pelo GOTRAN da Polícia Militar resultou em 55 notificações de trânsito e na remoção de 8 veículos ao pátio da 30ª Siretran em Francisco Beltrão. A fiscalização tinha como objetivo combater a embriaguez ao volante e coibir infrações que colocam em risco a segurança no trânsito. Durante a operação, 36 veículos foram abordados e submetidos aos procedimentos de fiscalização que são previstos na legislação de trânsito. Também foram realizados 36 testes do etilômetro. De acordo com o balanço divulgado pelo GOTRAN, um motorista foi autuado por dirigir sob influência de álcool. Além das atuações, 8 veículos foram recolhidos ao pátio em razão das irregularidades constatadas durante as abordagens. Segundo a Polícia Militar, a Operação Lei Seca tem como principal objetivo preservar vidas, promover a segurança viária e reduzir o número de acidentes causados por comportamentos irregulares no trânsito. As informações são do Grupo RBJ.
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10: Bora lá, Interativa, agora são 11 horas e 33 minutos. 11h33. Bom dia, bom dia. Boa segundona, semaninha começando. 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Para você que está aniversariando, ou então você que tem alguém na sua casa, na sua família que está fazendo aniversário nesta semana, quer fazer uma surpresinha? Bora lá então, acessa o site radiofminterativa.com.br. 11h34, agora tem Lauana Prado, Me Leva Pra Casa.

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1: Luan Santana e Léo Foguete. Luan City Festival São Paulo.

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2: Muito bem, interativo agora, 11 horas e 47 minutos. Tá aí Luan Santana, Léo Foguete, Dendona. Fechando por aqui, mais um bloco de músicas no oferecimento de Panificadora Doce Pão, Ítalo Supermercado, Sicredi e Cia das Tintas.
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2: Muito bem, Interativa agora, 11 horas e 51 minutos e o nosso Manhã Total desta segundona vai ficando por aqui. Muito obrigado pelo carinho da sua audiência, pela sua companhia e sintonia. Nos encontramos novamente a partir das 16 horas com o Arrastão da 91. Bom almoço, fiquem com Deus e até lá. Tchau, tchau.

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9: Meio-dia.
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3: Meio dia e 14.
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1: Meio-dia e 26.
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2: Meio-dia e 42.
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gente, amiga, bora lá, moçada, começando mais uma edição do nosso programa Interatividade por aqui na sua 91.7, é mais uma tarde se iniciando. Hoje nós segundamos no seu radinho, hoje dia 15 do mês de junho, já estamos na terceira semana deste mês de junho, hein? Com só coisas boas acontecendo, né? Tivemos na semana passada o início da Copa do Mundo, no sábado tivemos jogos do Brasil, né? Então esse mês está prometendo muito, ainda mais que nessa semana começa oficialmente aí o inverno, né? Dizendo aí o nosso adeus para o outono, coisa boa demais, o friozinho tá chegando ainda mais intenso, né, gente? E claro, durante toda a tarde dessa segunda-feira eu te acompanho até as 4 horas, trazendo boa música, boa informação pra você, nosso ouvinte, curtir, muita curiosidade, bastante música boa, aquela playlist bem animada pra você curtir nesse segundou, a sua tarde segundona mais animada possível, beleza? Já te aguardo por aqui no 46999356377 pra você mandar seu oi, seu boa tarde, seu pedido musical, mandar suas felicitações, seus parabéns pra alguém que está de aniversário hoje ou essa semana, e claro, a gente te atende, né? Com muito amor, com muito carinho. Eu já começo por aqui com sucesso, hein? Sucesso internacional para animar o nosso segundão. Taylor Swift, The Fate of Ophelia, chegando para você na nossa programação musical. Bora lá!

Taylor Swift, Fate of Ophelia, saindo pra você na nossa programação, hein? Tô te aguardando no 46999-356377. Manda seu oi, vem pra cá, vem pra Interativa. Sua tarde bem mais animada, hein? Eu continuo, Grupo Revelação, chegando pra você, aquele pagodinho gostoso, hein? Tá escrito, vem com a gente. Ótima

0: Com 13 minutos, vem com a gente, vem com a Interativa 91.7, tá com você, hein? Nesse segundo maravilhoso, dia 15, estamos no meio do mês, né? Dia 15, esse mês só tem em seus 30 dias, estamos oficialmente aí no meio do mês, né, gente? Coisa boa demais, acabamos de curtir Gustavo Lima e Ana Castela, Canudinho, Grupo Revelação e também Taylor Swift na nossa programação musical. Eu continuo já trazendo curiosidade pra você com o nosso Drops do Pet.
1: Agora é a vez deles.
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3: Você já reparou que alguns cachorros, quando ficam muito felizes, começam a correr em círculos pela casa ou pelo quintal? Esse comportamento tem até nome, zoomies. É uma explosão de energia e empolgação que acontece quando o pet está muito animado. Pode ser depois de um passeio, quando você chega em casa ou até após o banho. É como se ele precisasse colocar para fora toda aquela felicidade acumulada. Claro que isso deve acontecer em um ambiente seguro, sem objetos que possam machucá-lo no geral. E é um ótimo sinal, viu? Mostra que o cão está saudável, estimulado e feliz.
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3: 1:18, já tô de volta, hein? Marília Mendonça chegando pra você. Passa mal, tá na Interativa, tá bom demais.

Hoje é mais com o Natanzinho, Natanzinho, pela última vez, 1h22 aqui na nossa programação. Tá chegando pra você The Kid Leroy e Justin Bieber na nossa programação musical. Stay!

Kid Leroy saindo pra você com Justin Bieber. Stay na nossa programação musical, 1 hora com 24 minutos. Coisa boa demais, né? A gente sabe que não é sempre tão animado assim, né, gente? Por isso eu trago pra você agora um louvor, né? Pra começar a nossa semana bem, bem animadinha mesmo, hein? Isadora Pompeu chegando pra você, bênçãos que não tem fim. Tá na interativa, tá bom demais, hein? Logo, logo tem a nossa Interativa News.

0: Isso aí, Isadora Pompeu, saindo pra você. Bora de Interativa News. 1:28.
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2: A Polícia Rodoviária Estadual prendeu duas pessoas por tráfico de drogas no último sábado na PR-180 em Francisco Beltrão. De acordo com a PRE, a equipe realizava uma operação de fiscalização em frente ao posto policial no Trevo da Água Branca, quando abordou um veículo com placas de Santa Catarina, ocupado por um homem e uma mulher. Durante a abordagem, os policiais perceberam que o condutor não possuía CNH e demonstrava bastante nervosismo, o que motivou uma vistoria mais detalhada no carro. No porta-mala foram encontrados 4 fardos de maconha. Questionado, o motorista informou que mora em Santa Catarina e que recebeu o veículo já carregado com a droga em um posto de combustíveis na cidade de Marmeleiro. De acordo com ele, o destino da carga seria o município de Osasco, em São Paulo, e para isso receberia R$4.000 pelo transporte. Após a pesagem, a droga totalizou 60 quilos de maconha. Os dois ocupantes do veículo foram presos em flagrante pelo crime de tráfico de drogas e encaminhados juntamente com a droga e o automóvel à 19ª Subdivisão Policial de Francisco Beltrão para os procedimentos da Polícia Judiciária. As informações são do portal PP News.
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0: Isso aí, esse foi o nosso Interativa News saindo pra você. Já volto, hein? Bora pro nosso intervalo comercial. Na sequência tem mais sucesso pra você.
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0: 1:32, Zeneto e Cristiano chegando pra você, cadeira cativa.
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Tiaguinho, poderosa saindo pra você, hein? 1:37, tá gostoso demais na Interativa FM. Logo, logo eu trago pra você os jogos que rolam no dia de hoje, né? Pra você estar acompanhando a Copa do Mundo do ano de 2026, né? Rolando aí nos Estados Unidos, no México e no Canadá. Tá chegando pra você agora The Weeknd, Blinding Lights.

0: Weekend saindo pra você. Bora então pro nossos jogos que rolam no dia de hoje pra você estar acompanhando, hein? Hoje tem Copa do Mundo, isso aí, Copa do Mundo rolando, já o jogo rolando entre Espanha e Cabo Verde, né? Às 4 horas da tarde teremos Bélgica e Egito, às 7 horas da noite Arábia Saudita e Uruguai e às 10 horas da noite Irã e Nova Zelândia. No Brasileirão Série B teremos às 9 horas da noite dois jogos, Londrina e Avaí e Criciúma e Ceará se enfrentando. Esses são jogos que rolam no dia de hoje para você, nosso ouvinte, estar acompanhando, né? Não perder os jogos que rolam na Copa do Mundo aí masculina rolando este ano de 2026, né? O Brasil volta a campo no dia 19, nessa sexta-feira, no caso, contra o Haiti. O jogo vai acontecer às 9h30 da noite, né, gente? Então esses são os jogos que rolam no dia de hoje para você, nosso ouvinte, acompanhar e, claro, não perder de nenhum modo, de nenhuma maneira, de nenhuma forma aí o jogo do Brasil. Com certeza, nesse sábado, né, teve aqui na nossa, não só na nossa cidade, mas no Brasil todo, né, movimentou e muito, né, esse jogo do Brasil que teve no sábado, né, hein? Coisa boa demais, então vale a pena você acompanhar sem sombra de dúvidas, né? Trago mais notícia para você, olha só, o IPTU 2026, prazo de pagamento da cota única e primeira parcela vence aí nessa segunda-feira aqui em Ampere. Mais informações você encontra lá no nosso site radioampere.com.br. Fechou? Eu vou pro intervalo, já volto na sequência, Bruninho e Davi com Luan Santana cantando para você.
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0: Sempre interagindo com você, 1h45, Bruninho e Davi com Luan Santana chegando pra você.

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0: Não tem jeito, meu compadre. Vambora. Ela vacilou comigo, nós estamos aí, né? Tudo certo.

Menos é mais, saindo pra você, coração partido. Logo, logo tem o nosso dia de hoje na história, hein? Trazendo pra você os fatos interessantes que aconteceram no dia 15 de junho aqui na nossa programação musical, hein? Por enquanto eu trago pra você Tame Impala, Drácula, na nossa programação musical. Não se esquece, em 46999-356377 pra você mandar seu oi, seu pedido musical. Então, bora de Tame Impala aqui na nossa programação musical. Bora curtir sucesso, hein? Bora lá!

Impala saindo pra você na nossa programação musical, 1h54, tá gostoso demais, hein? Bora então pro nosso dia de hoje na história, lá no ano de 1215, hein? Foi assinada a Carta Magna, Magna Carta na Inglaterra. Além da sua importância histórica, ela se tornou um dos documentos mais famosos já escritos, influenciando ideias de direitos e leis ao redor do mundo. No ano de 1844, Charles Goodyear recebia a patente do processo que tornou a borracha mais resistente e útil. Deixa eu ver o que mais por aqui, deixa eu ver. No ano de 1904, é lembrado o período em que James Matthew Barry desenvolvia as histórias que dariam origem aí ao famoso Peter Pan, lá no ano de 1904, hein? Peter Pan já tá no ciguinho, né? Fala que ele não envelhece, mas não envelhece mesmo. Já no ano de 1977, aliás, no ano de 96, hein? A série muito famosa aí, que hoje em dia se tornou o EAFC, que era o antigo FIFA FC, né? Hoje em dia é o EAFC, lá em 96, a série que mais tarde, né, se tornaria esse famoso fenômeno que a gente tem hoje em dia, ganhava força e conquistava milhões de jogadores ao redor do mundo, começando de uma maneira simples, né? Se não me engano, começou aí no PlayStation 2, não sei se não... ou no 1, né? Mas no 1 não tinha tanta... não tinha tanta tecnologia, então acho que foi no PlayStation 2 que começou. Não é à toa que até os dias atuais a gente tem aí as paródias do PES, do FIFA, né? Lá do Play 2, com o famoso Bomba Pet, né? Até os dias atuais, né? Famoso Bomba Pet atualizado. Mas lá em 96 começava aí o famoso FIFA, né? Que durou até aí o ano de 2019, 2020 por ali. Que depois aí a EA, né? Que é a produtora do joguinho aí, acabou, não teve mais o contrato com a FIFA, né? Não teve mais o direito de utilizar aí os torneios, nem o nome FIFA, e virou o EA Sports FC, né? Hoje em dia aí o pessoal joga bastante, né? Esse é o nosso dia de hoje na história, contando pra você os fatos interessantes aí do dia 15 de junho, aqui na nossa programação musical, mais que boa, mais que maravilha, beleza? Eu trago mais sucesso pra você antes de eu encerrar a nossa... primeira horinha na sequência, aliás, né? Tem bastante sucesso na nossa próxima hora. Agora eu trago pra você Henrique Diego, hein? Eu esqueci você!

0: lembrar que eu não te esqueci, hein? Coisa boa demais, ô modão gostoso. Com essa música eu encerro por aqui nossa primeira hora musical. Já volto, hein? Na sequência tem mais uma hora de sucessos pra você, nosso ouvinte da Interativa FM.
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0: Interativa, 2 horas em ponto.
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0: Com você, tá gostoso demais aqui na Interativa FM, tá uma maravilha, hein? Tá uma gostosura, vem com a gente, vem com a 91.7.
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0: Coisa boa demais, hein? Hoje eu tô terrível, segundamos, né? 2 horas e 3, vem com o Cristiano Araújo.

terrível. Hoje eu tô terrível, hein? Só começando a semana, tá gostoso demais. 2 horas com 6. Vem com a interativa, hein? Marcos e Beluti chegando pra você com Wesley Safadão. Aquele 1%, aquele 1% é perigoso. Bora curtir.

0: Valeu, safadão!
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0: One Republic saindo pra você, Stop and Stare, na nossa programação musical. Nós também curtimos Marcos e Belucci, Wesley Safadão e Cristiano Araújo cantando pra você, hein? Agora 2:12, a gente já traz mais curiosidade por aqui com o nosso Casa e Design, né? A Interativa sempre te deixando, ó, bem informado por aqui na nossa programação musical.
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2: Quando a gente olha uma casa bonita em revista ou nas redes sociais, muitas vezes não percebe o que está fazendo a diferença. E um dos segredos mais usados por decoradores é o chamado truque dos três níveis. Funciona assim: em vez de colocar todos os objetos na mesma altura, crie diferentes camadas visuais. Um vaso mais alto, um livro empilhado e uma peça menor ao lado, por exemplo. Esse jogo de alturas cria movimento e deixa a composição muito mais interessante. É um detalhe simples, mas que faz a casa ganhar aquele aspecto de decoração profissional sem precisar comprar nada novo.
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0: Coisa boa demais, o nosso Casa e Design saindo pra você na nossa programação. Já volta e na sequência tem Victor e Léo.
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véia saindo pra você, 2:22. Olha só, o Ampere venceu o Barracão, garantiu a vaga na semifinal da Copa Sudoeste, Série Ouro, hein? Mais informações você encontra no site radioampere.com.br, beleza? Banda Portal da Serra chegando pra você com a banda Indústria Musical, hein? Só neguinho!

2 horas 25 minutos. Hoje, dia 15 de junho, estamos no dia 166 deste ano de 2026, completando seus 45,5% do ano, na semana de número 25, na lua de hoje, lua crescente. Hoje, aniversário da Emancipação do Acre, Dia Mundial da Conscientização da Violência contra a Pessoa Idosa, Dia Mundial do Vento e Dia Internacional da Mulher na Minas.

0: as famosas turbinas eólicas, né, na nossa região, elas que são pouco ainda no nosso Brasil, né, são poucos ainda no nosso país, né, gente? Então hoje é o Dia Mundial do Vento e, claro, né, as outras datas comemorativas que a gente também tem aí, beleza? Muito obrigado a você que está nos acompanhando, muito obrigado pela sua audiência, 2 horas e 27, hein? Olha só, acabou de chegar para mim, hein? 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Mas, né? Você pode estar acompanhando, então, aí, o Ampere jogando na Praça dos Arcos. Semana passada teve, né? O jogo aqui também, o pessoal gostou de ir acompanhar. Essa semana não é diferente. Quarta-feira, então, você pode acompanhar aí o jogo do Ampere Futsal. Beleza? Já volto na sequência, Zeneto e Cristiano.
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2: nível. 2:31, Zenete Cristiano em Barulho do Foguete chegando pra você.

BTS saindo pra você, 2 horas 36, chegando pro nosso ouvinte Daiane, hein? Imagine Dragons, Bad Liar, aqui na nossa programação, hein? Bora curtir mais sucesso, Imagine Dragons chegando pra você.

0: Imagine Dragons saindo pra você na nossa programação musical, hein? Coisa boa demais, boa demais, boa demais, né? Nós segundamos no seu radinho, só coisa boa, né, gente? Só coisa boa demais, boa demais. Olha, eu trago pra você, né? Essa semana, sabadão, dia 20, acontece o jantar dançante beneficente em prol de Luiz Fernando. Vai acontecer no pavilhão da comunidade de Linha Freire. No cardápio aí tem risoto no tacho, maionese, pão e saladas. A animação é com o Neco Eduardo Redoma Galpo Negra. O valor da ficha você encontra aí por R$25 e as reservas você pode fazer no 46999-265670, né? Lembrando você de estar levando pratos e talheres também aí neste final de semana, acontecendo esse super jantar dançante beneficente em prol de Luiz Fernando, hein? Outra coisa bastante interessante, né? Aqui na nossa cidade de Ampere, o pessoal do Ítalo Supermercado está realizando um mutirão de empregos. Vai acontecer nesta quarta-feira, a partir das 9 horas da manhã até as 3 horas da tarde, dia 17 de junho, né? Na Agência do Trabalhador, lá na rua Presidente Kennedy, número 1500. São diversas aí as oportunidades com os benefícios como vale alimentação, prêmio de assiduidade, plano de crescimento profissional e salário acima da média de mercado. Mais informações você pode encontrar no WhatsApp 999-109-6027, né? Participe e aproveite essa oportunidade de ingressar aí no mercado de trabalho aqui na nossa cidade de Ampere. Pessoal mais novo, né? Precisando de um emprego, precisando de um trabalho, querendo uma primeira experiência, né, no mercado de trabalho, pode estar indo, né, aí nessa quarta-feira lá na Agência do Trabalhador, na rua Presidente Kennedy, no número 1500, das 9 horas da manhã até as 3 horas da tarde. Fechou? Eu encerro por aqui mais um bloco musical, já volto, hein? Na sequência tem pra você Matheus Cauã e, claro, diversos outros sucessos. A boa informação por aqui, nunca parem, já volto.
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3: Já tô de volta em 2 horas e 44, quase 45. Matheus e Cauã, ser humano anjo, chegando pra você.

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Luan Santana saindo pra você, tanto faz, hein? Coisa boa demais, 2h50, Exalta Samba chegando pra você. Tá vendo aquela lua? Agora tá de sol, né? Mas de noite dá pra você ver a lua, hein? Exalta Samba chegando pra você.

Exalta Samba saindo pra você aqui na nossa programação musical, hein? 2 horas e 53 minutos, gente, tá bom demais, né? Olha só, fiquei sabendo também por aqui, o Bazar Solidário continua, né? Até nessa quarta-feira, dia 17, e o horário comercial, na terça-feira, amanhã, o atendimento até ao meio-dia, também ao meio-dia, né? Vai acontecer até ao meio-dia, contendo também o atendimento ao meio-dia. Muitas roupas em ótimos estados, né, com peças usadas de R$1 a R$5 e peças novas de R$1 a R$10, né? Então você aí conhece alguém que está necessitando, né? São preços simbólicos, é claro, né? Para você estar indo, né, adquirindo sua roupa, são algumas roupas usadas também, né? E ótimas roupas em bom estado. Então você pode estar aproveitando os preços especiais e fazer aí também a sua visita. Vai até quarta-feira, né? Em horário comercial você pode estar indo, ou caso meio-dia amanhã, né? No caso, estará com atendimento aqui na nossa cidade de Ampere. Beleza? Olha só também, hein? Temos um jantar beneficente em prol aí da reconstrução da casa de Nelson dos Santos, né? A comunidade está promovendo um jantar beneficente para auxiliar na reconstrução da casa do senhor Nelson dos Santos, aí que foi destruída por um incêndio no bairro Açari. O evento vai ser realizado no dia 4 de agosto, no pavilhão do bairro Açari, com início às 7h30 da noite. No cardápio tem aí carne, arroz e saladas, e os participantes devem levar pratos e talheres. As crianças, né, até 10 anos de idade não pagam. As fichas custam apenas R$35. Você pode fazer as reservas, né, pelo 46999-310440. E além, né, desse jantar aí em favor aí do senhor Nelson dos Santos, também tem, você pode, né, colaborar com a campanha de arrecadação de materiais de construção para a reconstrução da residência. Os vales podem ser deixados lá no Maronês Materiais de Construção. Beleza? Dados, recados por aqui. Eu, ó, já vou trazendo a próxima música, hein? Roupa Nova chegando pra você. A Viagem. Será que fez sucesso, hein? Faz sucesso até os dias de hoje. Pra você matar a saudade. Logo, logo já entrando, né? No clima dos nossos clássicos da 91. Roupa Nova chegando pra você. Música.

0: roupa nova saindo pra você. A viagem aqui na nossa programação musical é nessa sonzeira que a gente encerra por aqui nossa segunda hora musical, hein? Na sequência eu volto com mais uma hora de sucessos pra você e, claro, começando na sequência com nossos clássicos da 91.
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0: Interativa, 2 minutos para as 3 horas.
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3: Bora lá então, gente amiga, para os nossos clássicos da 91. Hoje trago para você Total Eclipse of the Heart. É o single principal da cantora galesa Bonnie Tyler, lançado em seu quinto álbum de estúdio Faster Than the Speed of the Night, lá em 83. A canção foi escrita e produzida por Gene Stearman, gravada em 82 e lançada como single pela CBS Columbia em 83. A música se tornou o maior sucesso da carreira de Tyler, alcançando o topo da UK Single Chart e aí, tornando-se o quinto single mais vendido de 1983 lá no Reino Unido. Nos Estados Unidos, permaneceu 4 semanas em primeiro lugar, impedindo outra canção escrita por Stearman, Make Love Out of Nothing at All, do R. Supply, de alcançar o topo. A música da Tyler mais tarde seria regravada lá em 95. Mas o que é essa canção, né? Fala sobre, é um clássico, todo mundo mais já ouviu. Mas às vezes as pessoas não conhecem o significado da canção, hein? Olha só, o significado central da música gira em torno de uma metáfora para a dor profunda de um amor perdido. A escuridão gerada pela ausência da pessoa amada cria um eclipse na alma, apagando toda a luz, felicidade e esperança. Bora curtir agora então Total Eclipse of the Heart, Bonnie Tyler, nos nossos clássicos da 91. 3 horas com 3 minutos.

AM22, saindo pra você Vida ou Morte, em 3 horas com 10 minutos, tá nos nossos clássicos da 91, a gente trazendo pra você as músicas do passado, pra você matar a saudade, matar a nostalgia, hein? Tá na interativa, tá gostoso demais, Red Hot Chili Peppers chegando pra você, Can't Stop, hein? 3 e 11...

0: Red Hot Chili Peppers saindo pra você. Can't Stop, Can't Stop, Can't Stop, hein? Também curtimos por aqui CPM 22 e Bonnie Tyler na nossa edição dos nossos clássicos da 91 dessa segunda, dia 15 de junho.
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0: E a gente continua, claro, em 3 horas 15 minutos, trazendo pra você o nosso próximo parada.
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4: Vivemos na era das redes sociais e muita gente escolhe um destino depois de ver uma foto perfeita na internet. O problema é que nem sempre aquela imagem representa a experiência real. Antes de decidir uma viagem, vale a pena pesquisar além das fotos. Assista vídeos recentes, local menos famoso entrega muito mais autenticidade, tranquilidade e experiências memoráveis do que aqueles pontos super explorados nas redes. Viajar bem é escolher lugares que façam sentido para você e não apenas para uma foto bonita.
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0: Isso aí, esse foi o nosso Próxima Parada e já volto. Na sequência tem Luan Santana para você.
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0: 3 horas 19, Luan Santana em Tudo Que Você Quiser, chegando pra você aqui na nossa programação musical.

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0: os anjos cantam comigo, hein?
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Noite e segurança saindo pra você, 3 horas 25 minutos, tá curtindo com a gente, sua tarde mais que interativa, hein? Eu trago mais sucesso, Rihanna, hein? Only Grew, aqui na nossa programação musical, bora lá de mais sucesso!

0: semana, saindo pra você na nossa programação, 3 horas 29, curtimos neste bloco musical Pixote e Luan Santana também, aqui na nossa programação. Tá chegando mais notícia pra você, através do nosso Interativa News.
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2: O Ministério da Saúde passará a inserir no SUS o tratamento combinado de medicamentos para pacientes adultos com leucemia mieloide aguda recém-diagnosticada. A combinação dos medicamentos é indicada a pacientes que, por condições clínicas, não são elegíveis ao tratamento padrão, com quimioterapia intensiva sendo mais uma alternativa de terapia para esse público. De acordo com a portaria publicada hoje, a nova opção será disponibilizada na rede pública de saúde em até 180 dias, conforme prevê a norma federal que regula a incorporação de tecnologia no SUS. Segundo o Ministério da Saúde, a leucemia é um tipo de câncer sanguíneo originado na medula óssea, tecido responsável por produzir glóbulos vermelhos, brancos e plaquetas. Quando há alguma mutação genética, esses componentes podem se transformar em células cancerígenas. Na forma aguda, a doença se torna ainda mais fatal se não tratada de forma precoce. O diagnóstico nos primeiros estágios e o encaminhamento especializado são essenciais para bons resultados nesse tratamento. Essa é a forma mais comum da leucemia aguda em adultos e atinge principalmente os pacientes idosos. Informações da Agência Brasil.
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0: Interativa News saindo pra você. Já volta e na sequência tem mais sucessos aqui na nossa programação. Grupo Revelação chegando pra você.

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2: Interativa FM. 3:33, Grupo Revelação chegando pra você, hein? Deixa lagar, hein? Bora se amar aqui na 91.7.

Diego e Victor Hugo, hein? Entregador de flor, saindo pra você na nossa programação musical. 3 horas e 40 minutos, tá chegando pro nosso ouvinte Mari, BTSN, Come Over, aqui na nossa programação musical.

0: É o BTS saindo pra você em Come Over aqui na nossa programação musical, hein? Obrigado ao nosso ouvinte Mari pela participação, também ao nosso ouvinte Daiane que sempre participa com a gente, né? Coisa boa demais, muito obrigado sempre pela sua sintonia. 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Vou pro intervalo, na sequência eu volto com Menos é Mais pra você. 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

Dua Lipa saindo pra você, Don't Start Now, hein? Aqui na nossa programação musical, agora 3 horas e 52 minutos. Fico por aqui desejando a você tudo de bom nesse segundo, uma ótima semana pra você, nosso ouvinte, né? Aproveitem, já se agasalha pro friozinho chegar de vez, né? Oficialmente o friozinho chegando neste final de semana, dia 20, né? Dia 21 começa de verdade. Então, dia 20 a gente se despede aí do outono neste ano de 2026. Aquele abraço, aquele beijo pra todo mundo e, claro, te espero amanhã a partir da 1 hora da tarde para você curtir mais músicas e mais sucessos na nossa programação, fechou? A próxima eu deixo com Israel Novaes. Vó, tô estourado, hein?

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10: Interativa, 4:02.
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10: Muito bem, já estamos chegando na área mais uma vez aqui na programação da 91,7 nesta tarde de segundona, início de semana. Dia 15 de junho de 2026, aquele abraço para você que tá aí sempre ligadinho chegou o radinho sintonizado aqui na Melhor. Seja muito bem-vindo, bem-vinda. A partir de agora, eu, Vanderlei Silva, trazendo muita música, muito sucesso, informação, previsão do tempo, notícias do esporte, para deixar a sua tarde muito mais gostosa, muito mais legal e, claro, sempre com os melhores sucessos. Você só ouve aqui na 91, 4 horas 6 minutos. Nosso WhatsApp sempre online, 99356377, para receber a sua participação, sua indicação, aí a sua interatividade. Bora lá que a Priminona vem chegando com Israel Rodolfo, Me Conta o Resto.

0: Beleza, tá aí o som de Rio Negro e Solimões 2.
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4: Hashtag fica a dica no seu radinho. Gente, a Madonna tá de volta aos holofotes com o novo filme Confessions 2. A obra celebra a cultura das pistas de dança e mostra que o estilo da cantora continua mais atual do que nunca, hein? A notícia já tá animando os fãs no mundo inteiro que estão ansiosos para ver como ela vai representar essa nova fase da sua carreira. Eu também já tô curioso, hein? Ó, o lançamento promete ser um grande evento e reforça a posição da Madonna como um dos maiores ícones da música pop.
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0: Olá, Interativa, agora são 4 horas e 19 minutos. Boa tarde, tarde boa para você, ligadinho na sintonia da 91. Vamos lá, dando sequência aí nesta tarde maravilhosa, solzinho brilhando lindamente lá fora. Daqui a pouco, previsão do tempo aí para ver se houve alguma alteração. Previsão de um friozinho, né, para hoje à noite, para amanhã cedo. Tarde aí com o solzinho calorado e manhãs e noites mais frias, mais geladas. Estamos se aproximando oficialmente do inverno, hein, que começa neste domingão, neste final de semana, dia 21 de junho. Chegando mais sucesso para você, Felipe Araújo, Gustavo Lima, Amando Individual.

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2: Muito bem, Interativa, agora 4 horas e 29 minutos. Boletim especial Copa do Mundo. E como é que foi já a primeira rodada? Vamos trazendo aí um panorama completo, né? E a primeira rodada da Copa do Mundo começou com emoção, goleadas e algumas surpresas. Aí no grupo A, o México estreou com vitória por 2-0 sobre a África do Sul, enquanto a Coreia do Sul bateu a República Tcheca por 2-1. Os mexicanos e sul-coreanos largam na frente na disputa pela classificação. No grupo B, muito equilíbrio. Canadá e Bósnia empataram em 1-1, mesmo placar de Catar e Suíça. Todos os times somam um ponto após a rodada de abertura. No grupo C, o Brasil ficou no empate em 1-1 com Marrocos na estreia. Já a Escócia venceu o Haiti por 1-0 e assumiu a liderança isolada do grupo com 3 pontos. A seleção brasileira divide a segunda colocação com os marroquinos. Os Estados Unidos deram show diante da torcida e venceram o Paraguai por 4-1. A Austrália também começou bem ao derrotar a Turquia por 2-0. Americanos lideram pelo saldo de gols. A maior goleada da Copa até aqui veio da Alemanha, que atropelou o Curaçao por 7-1. No outro jogo, a Costa do Marfim venceu o Equador por 1-0 e alemães lideram com autoridade. Grupo F, a Suécia aplicou outra goleada expressiva, 5-1, sobre a Tunísia. Já a Holanda e Japão fizeram um dos jogos mais equilibrados da rodada, empatando em 2-2. Destaque da rodada, Alemanha 7-1 contra Curaçao. Maior goleada até o momento, Suécia 5-1 contra a Tunísia. Ataque sueco mostrou força. Estados Unidos 4-1 contra o Paraguai. Grande atuação dos anfitriões. Brasil e Marrocos 1-1. Estreia sem brilho, mas com ponto importante diante de um adversário competitivo. A primeira rodada mostrou que não existe jogo fácil em Copa do Mundo. O Brasil ainda busca a primeira vitória, enquanto Alemanha, Suécia e Estados Unidos deixaram excelente impressão logo na estreia. A segunda rodada começa a desenhar os primeiros classificados e pode ser decisiva para várias seleções.
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2: Bora lá, Interativa, agora 4 horas e 33 minutos. 4h33, boa tarde, boa tarde. Olha, recadinho, atenção, o Ítalo Giampieri aí estará realizando.

realizando mutirão de empregos no dia 17 de junho, nesta quarta-feira, das 9 às 15 horas, na Agência do Trabalhador, na Rua Presidente Kennedy, número 1500. 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Bora lá agora, 4h34, chegando por aqui, Zezé e Luciano, Irmão da Lua, Amigo das Estrelas.

0: Beleza, interativo agora 4 horas e 44 minutos. Tá aí moda de Brito e Samuel, Mudar Pra Quê? Fechando mais um bloco de sucessos do nosso Arrastão da 91.
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0: Bora lá, Interativa, agora 4 horas e 46 minutos. E olha a emoção do futsal, está de volta ao Ginásio Praça dos Arcos. 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Bora que bora, agora são 4h47. Fred Gustavo, Se Não For Amor.

0: Beleza, tá aí Jorge Matheus molhando o volante. Assim a gente fecha a primeira horinha do nosso Arrastão da 91. Agora 4 horas e 57 minutos. Boa tarde.
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0: Interativa 4 horas 59 minutos.
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0: Vamos nessa, Interativa, agora 5 horas em ponto. E olha, anote aí na sua agenda, tá chegando o dia, neste sábado, dia 20 de junho. Aí o jantar dançante beneficente em prol de Luiz Fernando, ali no pavilhão da comunidade Linha Freire. E no cardápio risoto no tacho, maionese, pão e saladas. Animação com Neco e Eduardo Redoma Galponeira. Valor da ficha apenas R$ 25,00. Pode fazer a sua reserva aí chamando no WhatsApp no 999-26-5670. Repetindo, 999-26-5670. E não esqueça em levar pratos e talheres. Participe, traga a sua família e seus amigos. Sua presença fará toda a diferença nesta causa. Bora lá, Interativa, agora 5 e 1, abrindo mais um bloco de música, abrindo mais uma horinha, tem Israel Rodolfo, arruma um bão.
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0: Eles aí, tá aí, modão de Dudu que dá o van, meus pedaços. É assim, a gente fecha mais um bloco, mas antes tem um recadinho, hein? O Bazar Solidário continua até esta quarta-feira, dia 17, em horário comercial. Aí amanhã, terça-feira, atendimento também ao meio-dia. Muitas roupas em ótimo estado, com peças usadas de R$1 a R$5 e peças novas de R$1 a R$10. Então, bora aí, você que não teve a oportunidade, até quarta-feira, então, aí terá Bazar Solidário. Aproveite os preços especiais e faça a sua visita.
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0: 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Bem interativo, agora 5h16, 5h16, boa tarde, finalzinho de tarde de segundona, e vamos dar uma olhadinha na previsão do tempo, né, atualizar, se tiver atualização, e confirmar aí o que a gente já passou de previsão para hoje, né. Bom, previsão para hoje tem um friozinho aí chegando, né, de hoje para amanhã, as mínimas caem para 6 graus, é isso mesmo, 6 graus aí, a terça-feira vai amanhecer fria, geladinha. Aí vamos atualizando aqui, amanhã, terça-feira, mínima de 6 graus, máxima 20. Na quarta-feira aí tempo de sol, né, porém friozinho também pela manhã. Aí a mínima fica na casa dos 7, máxima 21. Quinta-feira, parcialmente nublado, muitas nuvens, porém sem chuva, máxima 19, mínima 10. Sexta-feira tem previsão de uma chuvinha na sexta-feira, aí de 20 a 30 minutos, uma chuvinha boa, chuva e frio, hein? Máxima 15, mínima 12 graus. Sabadão, aí com sol, né? Com sol aí no sabadão, máxima 17, mínima 10. Domingão tem chuvinha, aí no domingão 10 milímetros de chuva, máxima 17, mínima de 10 graus. Tá aí a previsão do tempo para você aqui na 91, 5h17.

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4: Em alusão ao Dia Mundial do Doador de Sangue, celebrado ontem, o governo do estado, por meio da Secretaria de Saúde, faz um chamamento especial à população para manter os estoques de bolsas abastecidos em todo o Paraná. Integrada às ações do Junho Vermelho, a mobilização traz um apelo especial para os voluntários dos tipos O positivo e O negativo, que registraram quedas recentes nos bancos de sangue e necessitam de reposição imediata para o atendimento da rede hospitalar. A regularidade na doação é o que garante a sustentabilidade desse sistema. Em 2023, o estado registrou pouco mais de 187 mil bolsas coletadas, número que saltou para 203 mil em 2024 e atingiu quase 215 mil em 2025, representando um aumento próximo de 15% no período. Só este ano, o ritmo solidário continua em alta. Até o momento, já foram contabilizadas mais de 86 mil bolsas de sangue, volume 3% superior ao registrado no mesmo intervalo do ano passado. No entanto, mesmo com um avanço histórico nos índices, o apelo pelos tipos O positivo e O negativo permanece devido à característica de alta demanda dessas tipagens na rede de urgência. Lembrando que, para contribuir, estão aptas para doar sangue pessoas entre 16 e 69 anos completos. No caso de menores de idade, é necessária autorização e acompanhamento do responsável legal. Os homens podem fazer até 4 doações anuais, com intervalo mínimo de 2 meses. Já as mulheres podem doar até 3 vezes ao ano, respeitando o intervalo de 3 meses entre as coletas. As informações são do governo do Paraná.
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4: Olá, Interativa, agora 5 horas e 31 minutos. 5 e 31. Boa tarde, bom fim de tarde. Você ligadinho na sintonia da 91. 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Bora lá, bom fim de tarde pra você, finalzinho de tarde gostoso, solzinho se pondo, né? Quase chegando à noite. Como é que tá a temperatura aí neste momento? Bom, temperatura agora na casa dos 16 graus, né? Conforme a noite vai caindo, a temperatura também vai despencando, hein? De vereda, hein? Vamos lá, 5h32, Zezé e Luciano, pra mudar a minha vida.

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9: Beleza, agora são 5 horas e 49 minutos, 5h49, bom fim de tarde, você já em casa de boa, encerrou o expediente, vai relaxando, descansando, tomando mate, curtindo a melhor programação, bora lá que a música não para. Leite Romário, desacelera esse passo.
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0: Beleza, tá aí Fernando em Sorocaba, fechando a primeira linha de músicas. A segunda já, né, rapaz? O tempo voa. Interativa agora são 5 horas e 59 minutos.
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5: 6 e 3.
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6: Olá, meu amigo, olá, minha amiga ouvinte, estamos juntos para mais uma semana, segunda-feira, e eu quero te convidar para este momento de oração. Coloque a sua vida, o seu dia, diante de Deus, nos colocando também na intercessão de Maria, nossa mãe, que nos acompanha como filhos, para que nós sejamos felizes, tenhamos saúde do corpo e do espírito. Reze comigo com fé. O pensamento do dia é: o ponto de partida para a sua abundância é a fé. A fé é a derrota para o seu fracasso. Quando a pessoa tem fé, utiliza a força de Deus e do universo a seu favor. Meditemos a canção.

Vamos rezar juntos. O anjo do Senhor anunciou a Maria, e ela concebeu do Espírito Santo. Ave Maria, cheia de graça, o Senhor é convosco. Bendita sois vós entre as mulheres, e bendito é o fruto do vosso ventre, Jesus. Santa Maria, Mãe de Deus, rogai por nós, pecadores, agora e na hora da nossa morte. Amém. Eis aqui a escrava do Senhor. Faça-se em mim segundo a vossa palavra. Ave Maria, cheia de graça, o Senhor é convosco, bendita sois vós entre as mulheres, e bendito é o fruto do vosso ventre, Jesus. Santa Maria, Mãe de Deus, rogai por nós, pecadores, agora e na hora de nossa morte. Amém. E o Verbo se fez carne e habitou entre nós. Ave Maria, cheia de graça, o Senhor é convosco, bendita sois vós entre as mulheres, e bendito é o fruto do vosso ventre, Jesus. Santa Maria, Mãe de Deus, rogai por nós, pecadores, agora e na hora de nossa morte. Amém. Rogai por nós, Santa Mãe de Deus, para que sejamos dignos das promessas de Cristo. Oremos. Derramai, ó Deus, a vossa graça em nossos corações, para que, conhecendo pela mensagem do anjo a encarnação do vosso Filho, cheguemos por sua paixão e cruz à glória da ressurreição. Por Cristo nosso Senhor. Amém.

0: E agora sobre você, sobre a sua família, sobre a sua vida, sobre o seu descanso e sua noite de sono, desça a bênção que Deus quer dar. Em nome do Pai, do Filho, do Espírito Santo. Amém. Acompanhe o nosso trabalho pelas redes sociais. Procure Padre Ezequiel no YouTube, no Facebook e no Instagram. Um grande abraço, uma boa noite e até amanhã.
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5: Muito bem, já estamos de volta com a Arrastão da 91 para você que na melhor. Aí nesta segundona, um grande abraço para você já em casa de boa, curtindo um descanso, final de expediente, tomando um mate, um cafezinho, curtindo a melhor programação. Obrigado pelo carinho da audiência, pela sintonia e bora lá, abrindo por aqui mais uma horinha, chegando mais sucessos para você.
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3: 6:16.
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6: E o mercado de créditos de carbono continua ganhando força e já é visto por muitos produtores como uma nova oportunidade de renda. Na prática, propriedades que adotam boas práticas ambientais como recuperação de áreas degradadas, plantio de árvores e conservação do solo podem gerar créditos e negociá-los com empresas que buscam compensar suas emissões. O tema ainda é novo para muitos produtores, mas especialistas acreditam que esse mercado deve crescer nos próximos anos, se tornando uma importante fonte de receita para o agro brasileiro.
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13: É o arrastão da 91 neste fim de tarde de segundona. Aquele abraço para você ligadinho, curtindo aí pelas ondas do rádio, pela internet, pelo aplicativo, pela Alexa, onde quer que esteja. Muito obrigado pela sintonia. E a música na 91 não para.
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1: 6:31.
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1: 6h45.
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8: É, e vamos chegando ao final de mais um Arrastão da 91. Obrigado pelo carinho da sua audiência, pela sua companhia. Nos encontramos novamente amanhã, a partir das 10 da manhã, com o Manhã Total. Um abraço, fiquem com Deus e até lá. Tchau, tchau.
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3: luz, câmera, estão falando em atorzinho, cadorzinho, cardozinho. Tá aqui, né?
4: Você tá falando que eu sou falso, que eu sou mentiroso?
3: Não, não disse.
4: Ah, tá. Mas eu tô pegando ar hoje.
3: Vai lá, nosso tema, hein? Luz, câmera, ação. Dia 19 de junho é comemorado o Dia do Cinema Brasileiro e a gente sabe que as telas estão cheias de histórias emocionantes. Mas a verdade é que a vida do trabalhador brasileiro dá um filme completo, né? Que nem a sua, né, Cardozinho?
4: É, que eu ia falar, então, que a história emocionante pega
3: exatamente
4: a vida da gente aqui que pega busão lotado.
3: Eu não posso,
4: dia.
3: Eu sou rico. É. Eu não sei o que é busão lotado.
4: Você é rico, eu sei.
3: Então,
4: não vem com essas historinhas não, que eu conheço você de hoje não, viu?
3: É?
4: De hoje não. É. Fala o seguinte, para de enrolar aí.
3: Vamos trabalhar?
4: Tema, vamos pra pergunta do tema?
3: Conta tudo, quer saber qual foi a situação ou momento da sua vida que você percebeu ou pareceu uma verdadeira cena de cinema. Falei, mas isso é coisa de cinema na minha vida.
4: É.
3: Teve algum momento?
4: Ah,
3: na
4: sempre
3: sua
4: tem.
3: Teve?
4: Sempre tem. Eu não vou contar, não. A gente quer saber da sua vida. Hoje a fofoca é sobre você, tá
3: exatamente.
4: Bom?
3: Exatamente.
4: E participa aí no 34991362203, que de presente na sexta-feira, no finalzinho do programa.
3: Eu amei.
4: Vai ter
3: isso
4: aqui, fala pra gente.
3: Um projetor Bluetooth pra você fazer da sua casa aquele cinemão.
4: Ah, peraí. Deixa eu explicar uma coisa. É um mini projetor.
3: Exatamente.
4: Tá, gente? Ele é sabor projetor.
3: Ah, tem mania de grandeza, cara.
4: É, mas ele é sabor projetor.
3: Ah, é?
4: Sabe? Então, mas assim, funciona super bem, tá? É uma maravilha, né? Você projeta ali. Você tem uma parede branca no seu quarto aí, você pode colocar assim na cabeceira.
3: Coloca o celular com o filminho,
4: coloca o celular,
3: né?
4: Exatamente. Mas aí é uma maravilha.
3: E é muito legal, cara.
4: Muito
3: coloca
4: legal
3: no escuro,
4: mesmo.
3: Que você filmou durante o dia, faz uma edição, quer curtir a noite, né?
4: Exato. Tem umas coisinhas mais que dá pra assistir também.
3: Tem,
4: mas enfim.
3: Também.
4: 34991362203, manda sua participação, conta pra gente aí qual foi a situação ou momento da sua vida que pareceu uma verdadeira cena de cinema que a gente tá aqui querendo saber. E bora começar o Conta Tudo, Sidão?
3: Bora, Gustavo Lima, retrovisor.
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0: tudo, Simone e Simária. Amoreco.
1: Biscoiteiro.
0: E o quadro biscoiteiro que tá rolando agora, Carduzinho?
2: Vamos lá?
0: Bora.
2: É a primeira vez que eu faço o quadro, né? Eu sempre fico do lado ao contrário aí, mas hoje essa responsa caiu no meu colo.
0: Verdade,
2: gente,
0: hein?
2: Eu não gosto de fofoca, não. Cês
0: não,
2: sabem.
0: Mas olha, eu...
2: Não, vocês sabem disso.
0: É, mas não é o que o povo conta aqui, né?
2: O pessoal que me acompanhou aqui no tempo que eu tive aqui na bancada do Conta Tudo sabe que eu não gosto dessas histórias, não. Mas olha,
0: falando nisso, você viu o carro que o cara comprou lá, o operador?
2: É que você não viu que o Neymar... Gente, a família do Neymar, você sabendo que ela vai se instalar numa mansão?
0: Ah, é? Verdade?
2: É, sim. Eles vão se instalar numa mansão avaliada em 70 milhões de reais nos Estados Unidos, viu? É, rapaz, o imóvel, né, que vai ser a nova base aí da família Ney, né? É bastante luxuoso e conta com 16 quartos e até uma pista de boliche, rapaz.
0: Que legal, hein?
2: É, a escolha do local reflete, assim, um planejamento dos familiares do jogador ali pra ter mais conforto e privacidade também durante as estadias no país, podendo até, né, se o craque, né, curtir também ali, acabar virando num negócio aí pra família um pouquinho mais adiante. Família do Neymar, hein, rapaz?
0: Verdade, hein?
2: Eita, 70
0: olha,
2: milhões
0: vou...
2: aí no valor da mansão?
0: Vou abrir o coração. Inveja branca. Inveja branca.
2: Que é isso?
0: A minha casa tem dois quartos a menos.
2: Ô Cido, deixa eu te falar uma coisa. De acordo com o politicamente correto hoje, isso aí é preconceito que você falou, tá? Eu acho que a gente fica com o programa.
0: Não, é que a minha casa tem dois quartos.
2: Que é pra não piorar essa situação. Não piora, não

0: galera pois participando aí, tá muito legal esse tema, hein?
1: Pois é, daqui a pouquinho vai ter aqui os primeiros recados, a gente tá aqui esperando você mandar sua mensagem aqui no nosso WhatsApp, 3499-136-2203, conta tudo, tá querendo saber qual foi a situação, o momento da sua vida que pareceu uma verdadeira cena de cinema. Conta pra gente, vai.
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4: 7:17.

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1: O início da Copa do Mundo e as festas de São João devem diminuir o ritmo das votações no Congresso Nacional nas próximas semanas. Com parlamentares acompanhando os jogos da seleção brasileira e participando de eventos em suas bases eleitorais, principalmente no Nordeste, projetos importantes devem ficar para o segundo semestre. Entre as propostas que podem ter tramitação adiada estão o fim da escala de trabalho 6x1, a PEC da segurança pública, a redução da maioridade penal e a regulamentação da inteligência artificial. O recesso parlamentar previsto para a segunda quinzena de julho também deve contribuir para a desaceleração dos trabalhos. Além disso, a proximidade das eleições e o início das campanhas eleitorais devem reduzir ainda mais a presença dos congressistas em Brasília nos próximos meses.
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0: Estamos de volta e agora vem a primeira fofoca do dia. Uma pessoa que tá assim, tá com vontade de contar a fofoca.
2: Eu tenho que falar mesmo?
0: É você, Carduzinho. Ah, é você. Olha lá, você tá saindo água da boca dele, gente.
2: Ô, Cido Gameiro, você ficou sabendo da apresentação do Rodriguinho em São Paulo que acabou virando assunto nas redes sociais?
0: Não, não fiquei, cara.
2: Gente, ó, alguns vídeos do show aí mostraram o cantor com aquela voz rouca, né?
0: Enfim. Como é que é?
3: Peraí.
0: O Rodriguinho...
3: Era show de
2: horrores. O Rodriguinho, ao contrário do Thiaguinho, ele gosta de abusar de uns. Você imagina o Rouco fazendo isso aí, mas enfim. É. Gente, olha.
0: Não tinha uma menina que tinha esse. Como é que chama isso aí?
2: Vibrato, sei lá. Eu não entendo.
0: Tá bom, toca.
2: Mas isso aí levou os internautas a fazerem várias críticas e questionamentos sobre a condição vocal do artista, tá?
0: Ah, é?
2: E a repercussão foi tanta que Gabi, filho do artista, decidiu se manifestar publicamente. Ele afirmou que o pai tem consciência de que precisa cuidar mais da voz ali e, né, que já está também tratando essa questão, mas destacou que isso aí não apaga a história e o legado construído ao longo da carreira, tá? O Gabi também aproveitou para reforçar que muitos fãs continuam prestigiando os shows por causa das memórias, né, e dos momentos marcados pelas canções do Rodriguinho, da época dos Travessos e tudo mais. Segundo ele, quem não gosta tem direito de não acompanhar, mas deve respeitar a trajetória do cantor também. Mas eu vou te falar um negócio aqui pro Rodriguinho.
0: Rodriguinho!
2: Vem cá. Falar um negócio pra você. Ó, Zezé de Camargo aí tá de exemplo, hein?
0: Verdade.
2: Zezé de Camargo tá de exemplo. Não ia falar nada não, mas enfim.
0: Dá uma dica pra ele também, senhor. É chazinho de casca de romã, esses paranauezinhos, não também resolve?
2: É, tem aquele gargarejo clássico do doutor, né?
0: É, claro.
2: Água morna, com sal e vinagre também.
0: E também, ajuda, né? Também. Menos goró. Cido. Menos goró não dá, né?
2: Cido, vamos tocar a música. Tá piorando a coisa.
0: Zé Neto, por que a gente não consegue dar conselho?
2: Fala
0: com isso, mano.
2: Segue o programa.
0: Zé Neto e Cristiano, escondendo ouro.

0: tudo Péricles e seu Jorge, boca louca.
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0: E no Conta Tudo, agora é a vez de Quem Ama, Cuida. Tem assistido a novela ou, Carduzinho?
2: Olha, eu assisti no comecinho, gostei da história, mas não consegui mais acompanhar. O trabalho tá pesado, mas eu até gosto de saber da novela, viu?
0: É, então conta pra gente o que vai rolar hoje, né?
2: Olha, a menina da Globo tava falando comigo ali, disse que o Kleber, né, vai lembrar o Pedro de que ele pode defender a Adriana como testemunha de acusação e garante, né, que está preparado pra atuar no caso, viu? Já a Adriana se surpreende quando o Tom é anunciado como testemunha de acusação do seu julgamento. O Pedro vai defender a Adriana em seu depoimento, deixando transparecer o que sente por ela, né? E inclusive ele vai dizer pro Kleber, né, que vai descobrir se o pai fez algo irregular também, tá? Rapaz, pai e filho brigando aí. Essa novela, essa parte aí é braba, hein? É advogados ali, um do bem e um do outro do mal, é isso?
0: É verdade, o negócio tá pegando fogo, hein?
2: A Helenice vai se sentir mal diante do Toniel ao saber que o marido prejudicou a Adriana. E o Tom vai receber dinheiro de Ademir, né, por ter seguido as instruções do advogado no depoimento. Já o Pedro vai ficar surpreso ao ser procurado por Dora. Isso é que vai rolar hoje na novela Quem Ama Cuida, hein? Beleza. É um baita novelão, assim, eu acompanhei o começo e tô muito curioso pra voltar aqui a acompanhar. Será que eu consigo assistir hoje?
0: Ah, sem dúvida nenhuma. Pronto, né?

0: Arduzinho, agora tudo o que acontece no mundo esportivo. O que você tem pra gente agora?
1: Olha, Cido Gameiro, a Copa do Mundo de 2026 pode representar o último capítulo de uma geração que marcou época no futebol mundial, viu? Craques que brilharam por décadas devem se despedir dos gramados em mundiais nessa edição de agora, tá? A lista é liderada por três nomes no mínimo, minimamente históricos, digamos assim. Messi, Cristiano Ronaldo e o Neymar. Os três já indicaram que deve, né, que essa aqui deve ser a sua última Copa de suas carreiras. Enquanto Messi busca encerrar, né, sua trajetória como campeão mundial, Cristiano e Neymar tentam conquistar o troféu mais importante que ainda falta em suas galerias. Outros veteranos também chegaram, né, em clima de despedida. É o caso ali do Modric, da Croácia, Neuer, da Alemanha,

0: Ochoa do México, Muslera do Uruguai e também o Nagatomo do Japão, todos com histórias marcantes em Copas do Mundo. A lista ainda tem nomes como o Lukaku e também De Bruyne, né, que devem fechar o ciclo da chamada Geração de Ouro da Bélgica, além do Harry Kane da Inglaterra e também o Desco, eu sei lá como é que é o nome desse cara. Desco,
1: Zeco.
0: Eu sei lá, é da Bósnia. Pronto, é da Bósnia.
1: Que Bósnia,
0: tá? Esse cara é da Bósnia, enfim. Olha, entre os recordes, títulos e momentos inesquecíveis, a Copa de 2026 promete ser a última dança de alguns dos maiores ídolos da história do futebol. E você, acha que a seleção brasileira vai até onde? Vai até a final?
1: Quero fazer um comentário. Vai ser campeão ou não? Um comentário paralelo. Parabéns, o seu conhecimento de futebol assim foi te arrepiar.
0: Você tá falando de mim,
1: hein? Você deu uma cara assim.
0: Gente, ele tá falando isso aqui porque ele sabe que eu não entendo bulhufa de futebol, que eu não acompanho nada. Pensa no cara que não gosta de futebol, sou eu. Dorme. Eu gosto um pouquinho da seleção brasileira.
1: A mulher dele fala assim, eu gosto de assistir filme, porque dorme.
0: Ó, mas eu vou falar pra vocês. Ó, eu tô falando aqui, eu gosto um pouquinho de seleção brasileira, mas a seleção brasileira pra mim morreu em 2006.
1: Já era.
0: Ali no momento que ela perdeu pra França.
1: Olha,
0: eu não sei se vocês vão lembrar dessa história, mas a gente vai esticar o chiclete aqui.
1: Você vai entristecer o ouvinte.
0: É melhor pro intervalo.
1: Vamos parar com isso. Vamos pro intervalo, que melhor. A gente ganha mais.
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4: 7:37.
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1: E o Conta Tudo bombando por aqui. Chegou a segunda do dia. Vai, Kelzinha! Ai, que hábito, viu?
2: Ai, Chico Ribeiro, ai, que hábito. Quase 7 anos depois da morte de Gugu Liberato, né?
6: Tá tirando onda da minha cara nesse momento.
1: Ah, não, tô falando. Pensei que veio da cabeça, assim.
6: Mas olha, gente, eu comecei aqui em tom de brincadeira, mas a fofoca agora é séria, tá?
1: É, sim.
6: É porque quase 7 anos depois da morte do Gugu Liberato, uma nova informação sobre o patrimônio do apresentador voltou a chamar a atenção aí, viu? Isso aqui não é abafo caso, não, tá, gente? Segundo informações de bastidores, o João Augusto Liberato, que é o filho mais velho do Gugu, ele teria decidido colocar à venda a mansão em Orlando, nos Estados Unidos, onde o apresentador sofreu o acidente fatal em 2019, tá? O imóvel, pra você ter uma ideia, é avaliado em cerca de US$1.600.000, o equivalente a aproximadamente R$6.700.000 aí na cotação atual, tá? E olha, ele possui mais de 600 metros quadrados, 6 quartos, 7 banheiros e até uma piscina também. Até o momento, a família não se pronunciou oficialmente aí, né, sobre a negociação, e a decisão, no entanto, reacende as lembranças, né, de um dos episódios mais marcantes e tristes, né? Uma baita de uma tragédia, né?
1: Verdade,
6: da história, hein? Aí da televisão brasileira. Você pensou que o cara tá lá inteirão, né? De boa, tranquilo, e já não tá daqui a pouco de novo. Olha, te contar uma coisa.
1: O amanhã não foi prometido, dá cada virada na vida, né?
6: Exatamente. Agora, pensando friamente aqui, João Augusto, seguinte. Vende o mais rápido possível, porque o dólar tá desvalorizando. Você vai perder dinheiro aí,
1: eu
6: viu?
1: Eu tava aqui pra
6: já
1: chorar.
6: Já deve ter perdido quase uns 2 milhões aí só nessa baixa de cotação, mas
1: eu
6: enfim.
1: Eu estava com, né, os olhos lacrimejando. Ele vem falar do dólar caindo. Olha a coisa. Olha, eu vou fazer o seguinte.
6: Foco, Gabriel, foco.
1: Eu vou.
6: Tem que pensar, o passado já foi.
1: Ah, tá.
6: É triste e tudo mais, mas a gente precisa pensar no futuro, né?
1: Tinha que pôr você no banquinho, viu? Falando nisso, Felipe e Rodrigo.

0: É não, viu? Perdeu.
1: Nunca mais.
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5: Não tem jeito, meu compadre. Vambora. Ela vacilou comigo, nós estamos aí, né? Tudo certo.

0: Junta Tudo, Grupo Menos é Mais, Coração Partido.
1: Internet é pra isso.
0: E chegamos ao quadro Internet é pra isso, né, Carduzinho?
2: Eu quero saber, Sidão, me conta aí o que tá rolando aí na internet. O que é bom? Pra que que serve?
0: A gente tá em clima de Copa, né? O FIFA Mais é um aplicativo oficial da entidade máxima do futebol e a ferramenta mais atualizada para acompanhar a Copa do Mundo de 2026.
2: Os caras fizeram um aplicativo?
0: Verdade.
2: Olha, vê só,
0: como é que ele funciona. Ele traz placares ao vivo em tempo real, alertas de gol imediato, e todas as estatísticas,
2: seu Camero. Tá tudo bem aí, jovem?
0: Entrou mosquito aqui.
2: Que isso, gente? O estúdio fechado. Estúdio fechado aqui.
0: E tem mosquito. Deixa eu voltar a falar, vai. Olha lá. E todas as estatísticas oficiais dos confrontos diretamente dos estádios.
2: Deixa eu te falar uma coisa. Programa ao vivo não tem como voltar, não, viu, filho?
0: Plataforma. Ô, mano, para de zoar, tô contando, mano.
2: Fala aí do aplicativo, mano.
0: A plataforma também conta com o jogo oficial de fantasy pra você montar o seu timão, além de disponibilizar notícias de última hora, coberturas exclusivas dos bastidores e transmissões em vídeo. O guia completo, indispensável para o seu celular, pra não perder nenhum detalhe da jornada rumo ao Hexa.
2: Quem escreveu essa nota é corintiano. O jogo conta aí pra você montar o seu timão. Vai, Corinthians!
0: Toma água aqui, vai.
2: Vou tocar a música, vai.

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0: tudo continua rolando aqui. O tema, Cardozinho, galera participando de montão já, né?
1: E aí, daqui a pouco tem as primeiras participações. Se você ainda não mandou sua resposta, você sabe, né? Semana começando, né? Um tema novo e tem um presente novo também, tá? E a gente tá querendo saber de você o seguinte: qual foi a situação ou o momento da sua vida que pareceu uma verdadeira cena de cinema? Essa é a pergunta que não quer calar hoje aqui no Conta Tudo. E tem um presentão, né, Cido Gameiro?
0: Verdade. A gente fala daqui a pouquinho. Vamos pro intervalo?

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2: Estamos aí na segunda hora do programa. Ô Cardozinho.
6: Que é?
2: Vou, hein? Eu tô vendo que você tá tão feliz de trabalhar aqui. Eu vou até, vai ter.
6: Cara, eu vou falar um negócio pra você. Eu tinha me livrado.
2: Volta, Cardozinho, volta,
6: Cardozinho. Não, não. Eu tinha me livrado desse negócio aqui, mas quer dar um jeito de me enfiar de novo, né?
2: Mas ela tá dodói.
6: Dodói!
2: Dodói!
6: Dodói! Ela tá na praia!
2: Ué, mas
6: ela tá na praia!
2: E não pode ficar dodói na.
6: Ó, peraí, peraí que eu vou abrir aqui o Instagram. Olha aqui, olha aqui. Não, olha aqui, presta atenção aqui.
2: Essa daí é atual, hein?
6: Que é isso, velho? Isso aqui foi postado agora há pouco.
2: Mas
6: ela, gente, tá na beira da piscina.
2: Deixa eu ver essa outra aí. Deixa eu ver essa outra.
6: Olha aqui. Não, se
2: foi casada. Ontem à noite?
6: Ela tá casada. Tá vendo?
2: Ontem à noite bebendo?
6: Tá vendo aí? Aí, ó. Com o marido dela lá, ó lá. O Ed lá.
2: Ah, é verdade.
6: Esse é um armário guarda-roupa. Olha o tamanho desse cabo aqui, velho.
2: Nossa, cara. Eu tava com uma dó dela assim, cara.
6: É, dó? Aí, tá vendo
2: eu falei,
6: dó aí?
2: Coitada,
6: você entendeu agora por que eu fico revoltado? Por que eu fico bravo?
2: Verdade, hein? Verdade, né?
6: Aí o pessoal fala, mas que Cardozinho. Que Cardozinho. Cardozinho muito bravo.
2: Ó, peraí. Toma uma aguinha aí.
6: Cara, eu fico tremendo com esse negócio. Eu não aguento essas coisas, não.
2: Toma essa aguinha aí. Toma aí. Agora faz o seguinte.
6: Gasguei.
2: Tá bom, vai.
6: Vai falar do
2: conta
6: tema aí.
2: Conta tudo, quer saber qual foi a situação ou momento da sua vida em que pareceu uma verdadeira cena de cinema.
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6: Ô, gente, tá valendo aqui um mini projeto. Bluetooth, engasguei com a água, que isso, gente?
2: Meu caso foi mosquito mesmo, cara. Sei lá.
6: O Thiago Castro tá aqui participando, tá falando o seguinte, ó. Fala, conta tudo. A minha cena de filme foi de comédia pastelão. Eu fui pedir a minha esposa em casamento no restaurante. Colocamos a aliança dentro da taça de espumante e ela engoliu, sem querer.
2: Para, cara. Para.
6: Tivemos que correr pro hospital e o pedido foi feito no raio-x, coisa de cinema. O bom foi só esperar, né, Thiago?
2: Enfim. Ixi, meu Deus do céu.
6: Nada que o laxante não resolva.
2: Cara, para de ser. Você não é romântico, não, malandro. Para.
6: Amanda mandou um recado também, Cido Gameiro.
2: Manda aí.
6: Amanda tá dizendo o seguinte: gente, a minha foi um romance total. Eu tava pegando o trem lotado de volta do trabalho, tudo escuro e clima de chuva, né? Quando o meu guarda-chuva quebrou, né? E como é que é? Enroupou?
2: É, enroupou.
6: Enroscou.
2: É, enrosca. É,
6: enroscou.
2: Não, mas enroupou é só pra guarda-chuva.
6: Ah, tá, entendi.
2: Eu manjo assim.
6: Pra mim é enroscou. Enroscou no casaco de um rapaz.
2: Ó, você tem que... O português é importante.
6: É.
2: O inglês eu posso até nem manjar muito.
6: Não,
2: mas
6: peraí.
2: Mas no português eu destroio, cara. Não tem essa, não. Enroupou é...
6: Deixa eu terminar.
2: Ah, tá bom, tá bom. Vai, continua.
6: Ó, gente, ela falou o seguinte, assim. A gente se olhou, aí começou a tocar Whitney Houston. Enfim. Começou a rir no meio de um aperto, né? E hoje estamos casados há 2 anos. Parecia Sessão da Tarde.
2: Oh,
6: hoje,
2: legal,
6: na
2: hein?
6: Globo.
2: Ele virou Ele virou o guarda-costas.
6: Pois é.
2: Não perca mais um episódio emocionante.
6: Gente, esse programa não vai dar certo.
2: Não vai dar certo.
6: Ainda bem que já passou a metade, né? Enfim.
2: Vamos fazer o seguinte.
6: Estão
2: olhando feio pra gente. Fala o presente aí que eu vou tocar música.
6: Mini projetor Bluetooth. Pode ser seu na sexta-feira no final do programa. Participa aí, vai.
2: Beleza. Luan Santana, Olho Marrom.
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0: Eduzinho, chegamos aí à terceira fofoca do dia, né?
1: Ô, Cido Gameiro, você lembra de uma música que foi andada em Vou de Táxi?
0: Sei. Sabe? Eu amo Roberto Carlos.
2: Qualquer.
0: Não é não?
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0: Não entendi. Porque você é preconceito.
1: E aquela loira que tinha aquela pinta na perna, você lembra dela?
0: Claro, claro.
1: Lembra, né? Agora você não vai fazer graça. Ó, a gente tem novidade pros fãs da Angélica.
0: Conta aí, senhoras e senhores. Fiquei curioso, hein? Mentira, gente, eu lembrava que era Angélica, sim, viu?
1: O programa Angélica ao Vivo está oficialmente renovado e ganhará uma segunda temporada no GNT e no Globoplay, tá bom?
0: Quem
6: é que assiste GNT,
1: ó, a estreia.
0: Seu Falsinho, desculpa, dá sequência aí.
1: Foi pensamentos intrusivos, mas
0: é, então.
1: Ó, a gente tem estreia prevista aí pro segundo semestre de 2026, tá? A decisão veio após um bom desempenho da primeira temporada, que eu nem sabia que tinha. Eu nem sabia que a Angélica tava no programa.
0: Nós somos dois jovens desinformados.
1: Pois é. Mas olha, recebeu nomes como Bruna Marquezine, Grazi Massafera, Murilo Benício e até o Reinaldo Giannichini. Grande coisa.
0: Louco, que legal,
1: o povo da Globo, gente. Olha só.
0: É.
1: A apresentadora que recentemente esclareceu, né, sua relação profissional com a Globo, né? Ela segue firme em novos projetos e celebra mais uma conquista na carreira. Por enquanto, os detalhes sobre os novos episódios ainda são mantidos em sigilo, mas a expectativa já é grande entre os fãs aí da esposa de Luciano Huck, Angélica.
0: E adentro um comentário que ele tava em sigilo até hoje, a primeira temporada pra nós dois aqui, né?
1: Pra gente, pelo menos, tava em sigilo
0: até agora.
1: Até
0: pouco.
1: A existência do programa. Mas enfim,
0: até a segunda temporada. Vai lá, vamos tocar a música?
1: Vamos.
0: Meu, vão acabar arrumando problema pra gente aqui.
1: Eu só vou ir hoje mesmo, povo, amanhã eu não vou.
0: Mas estão olhando feio pra mim por tua causa, velho.
1: Culpa sua,
0: tem bom senso, cara. Tem bom senso.

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1: E no Conta Tudo tem notícia no ar. Cardozinho.
2: Oi.
1: O que é que tem aí?
2: Olha, gente, o início da Copa do Mundo e as festas de São João devem diminuir o ritmo das votações no Congresso Nacional nas próximas semanas. Conte-me uma novidade que ninguém sabe.
1: Olha, encheu meus olhos de lágrimas.
2: Tudo é motivo pra diminuir as coisas, né? Mas enfim, ainda mais lá no Congresso.
1: É.
2: Enfim. Cadê diminui o salário deles? Ninguém diminui, né?
1: Não, aí não.
2: Ó, gente, com parlamentares acompanhando os jogos da seleção brasileira e participando de eventos em suas bases eleitorais, principalmente no Nordeste, projetos importantes devem ficar para o segundo semestre. Esse é o Brasil, né? Olha, entre as propostas que podem ter uma tramitação adiada estão o fim da escala de trabalho 6x1, a PEC da segurança pública, a redução da maioridade penal e a regulamentação da inteligência artificial. Gente, eu tô rindo, mas é de nervoso, você sabe.
1: Eu tô vendo, porque aí, tá tremendo, Cardoso.
2: Eu não posso tecer alguns comentários que eu tô proibido.
1: Né? Exatamente.
2: Enfim, o recesso parlamentar, gente, previsto para a segunda quinzena de julho, também deve contribuir para a desaceleração dos trabalhos, tá? Além disso, a proximidade das eleições e o início das campanhas eleitorais devem reduzir ainda mais a presença dos congressistas em Brasília nos próximos meses. Eu vou tomar um chá de camomila.
1: Vou fazer o seguinte.
2: Seu Severino, chega aí, ele tá vindo. Eu não tô legal, não.
1: Ô, seu Severino.
2: Tem intervalo agora?
1: Deixa eu ver.
2: O chazinho de camomila, por favor.
3: O senhor tá bem? O que tá acontecendo?
2: Eu quero chazinho de camomila.
1: Por favor.
2: Você termina o programa sozinho aí, tá bom?
1: Não, vai embora não. Seu Severino, traz um litro pra ele.
3: Vou trazer, peraí.
1: Tá bom.
3: Rapidinho.
1: Tá, vou pro comercial, já a gente já volta. Me tô preocupado com isso. Tudo.
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5: Oito e 17.
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2: Um tribunal de apelações dos Estados Unidos decidiu manter em vigor a tarifa global de 10% sobre importações, medida adotada pelo presidente Donald Trump. A decisão prorroga a suspensão de uma sentença anterior que havia considerado a cobrança ilegal. Com isso, o governo americano continua autorizado a aplicar a tarifa, enquanto o recurso segue em análise na justiça. A cobrança foi imposta em fevereiro e se tornou um dos principais pilares da política econômica do segundo mandato de Trump. Segundo o tribunal, o governo demonstrou ter chances relevantes de vencer a disputa judicial. A tarifa baseada na legislação comercial dos Estados Unidos tem prazo para expirar no fim de julho, mas o governo já trabalha para implementar novas medidas de longo prazo.
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4: Estamos de volta, tá mais calmo?
7: Ah, tem que estar, tá, né?
4: Encheu o pandu de chá.
7: Ah, não, mas tem o abafa o caso agora,
4: então,
7: né?
4: Então, você encheu o pandu de chá agora, né?
7: Pandu? Pandu!
4: Eu, gente,
7: Cico,
4: tomou,
7: já falei pra
4: tomou
7: você,
4: meio litro logo
7: já
4: de
7: Já falei
4: cara.
7: Pra você parar com essas palavras aí que
4: olha,
7: se entregam idade.
4: Abafa o caso.
7: Gente, deixa eu mudar de assunto aqui. Eu não gosto de fofoca, mas olha, a polêmica envolvendo a Ana Castela ganhou um novo capítulo, viu? A cantora se apresentou, apresentou sua defesa na justiça em um processo movido por um homem que alega ter sido chamado de criminoso após um caso de maus tratos a um cavalo. Segundo a boiadeira, suas publicações foram feitas. Eu falei sobre esse caso aqui quando eu estava apresentando o contato com a Kel.
4: É.
7: Ainda, né? Segundo aqui a boiadeira, suas publicações foram feitas com base em informações que já estavam circulando publicamente e nunca citaram o nome do autor da ação, né? A sertaneja também afirmou que a repercussão do caso não partiu apenas de suas postagens, mas de diversos veículos e pessoas que comentaram o assunto. Ana Castela ainda contestou, né, o valor da indenização pedida e disse que os prejuízos alegados, né, não podem ser atribuídos exclusivamente a ela. Agora, o caso segue nas mãos da justiça. Ó, isso aqui é um fato, né? Ninguém vai pegar
4: verdade.
7: Nada do nada, né? Pra colocar ali. Primeiro que Ana Castela não é jornalista, Ana Castela não é investigadora, né? Enfim, se tava circulando ali nas redes sociais antes, é mostrar aqui, ó, já tinha aqui, já tinha ali, pronto, acabou. Então,
4: é verdade.
7: Tá errado, o cara tá apresentando um negócio errado. E tem aquele negócio também, né, Cidô? Ah, porque é famosinha, vou arrancar uma grana dela, vou me dar
4: verdade.
7: Bem, né? Ah, isso aí também eu vou te contar uma coisa, viu?
4: Tem uma coisa pra te contar?
7: Tá tudo bem.
4: Eu, aqui, ó. Oi, Cido, eu ia escrever, mas eu tô mandando. Ah, Kel. Ah, agora eu entendi. Ah, sim.
8: Olha, Cardoso, tô aí, ouvindo tudo daqui, viu? Quando eu voltar, a gente vai conversar.
7: Que é isso? que é isso?
4: Peraí. Recado da Kel. Ela falou assim: eu ia escrever, mas resolvi mandar um áudio. Ó, é pra você, ó.
8: Olha, Cardoso, tô ouvindo tudo daqui, viu? Quando eu voltar, a gente vai conversar.
7: Como é que a gente vai conversar? Aqui, o remédio já tá perdido.
4: Tá vendo, Jagunço?
7: Não.
4: Aí, ó. Arrumou. Eu não quero nem me envolver. Ó, vou tocar aqui Mari Fernandes, Lauana Prado, Maluca.
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complica quando os dois casais decidem passar um final de semana juntos em uma cabana isolada, testando os limites da amizade e da fidelidade e também do desejo. É uma produção conhecida por seus diálogos altamente realistas e improvisados que fogem dos clichês tradicionais das comédias românticas. Eu acho que você vai curtir muito. Essa é a dica do Tá Bombando. Eu vou caçar aquele... Não é possível, você mandou do estúdio. Meu Deus do céu. Vou tocar a música aí, já volto.

0: o tema continua aqui, agora até que enfim, né?
1: Tá, mas você foi me tirar de lá, trazer de volta?
0: Mas, por favor, né, cara? Não pode. Tem que ser, você tem que se controlar,
1: quando
0: meu.
1: Quando você for assim, Cido, já falei pra você, você não falar perto do diretor, porque ele...
0: Não, eu só falei que eu queria contar um negócio pra você. Aí ele perguntou, ele que perguntou, mas você não tava no ar?
1: Vamos
0: falei,
1: lá.
0: Tá, vai, tá.
1: Vamos
0: então
1: falar
0: do tema.
1: Então fala
0: do tema aí, vai ser
1: assim, ó. Tem gente mandando resposta aqui, o pessoal, a gente tá perguntando qual foi a situação, o momento da sua vida que pareceu uma verdadeira cena de cinema. Bora contar pra gente?
0: 3499-136-2203,
1: tem um prêmio, Cido.
0: Tem um prêmio, é um mini projetor Bluetooth pra você fazer da sua casa aquele cinemão, né? Pode repetir aí os números que eu atrapalhei você, por favor?
1: 3499-136-2203. Eu tô dando uma olhada aqui nas respostas, rapaz, mas tem muita coisa aqui no WhatsApp.
0: Tem.
1: Deixa
0: eu
1: aqui.
0: Deixa eu escolher. Ó, vê Rodrigo.
1: O Rodrigo Silva. Rodrigo Silva, é ele? Esse aqui, né?
0: É o Rodrigo Silva.
1: Ó, gente, a minha foi um filme de ação e suspense. O dia em que o meu filho resolveu nascer dentro do meu carro, bem no meio de um engarrafamento na avenida principal. Eu dirigindo

0: abraçada, minha sogra gritando atrás, o menino nascendo no banco do parque. Que é isso?
1: Ah,
0: gente?
1: Mas isso aí é muito legal.
0: Ele
1: isso
0: falou que é deu cinema, certo,
1: cena,
0: né? Mas
1: cena de cinema muito boa.
0: Foi muita emoção em cinema puro.
1: É.
0: Rapaz.
1: Escolhi outra aqui, é Patrícia. Patrícia Lima. Tá aí?
0: Patrícia.
1: Aí, encontrou aí, ó. Vou te passar, ó.
0: É, ah, tá aqui.
1: Ah, beleza.
0: É Patrícia Lima. Oi, conta tudo! Oi, Patrícia. É, minha cena de cinema foi reencontrar a minha melhor amiga da infância depois de 15 anos sem se falar. A gente se cruzou no meio da escada rolante de um shopping lotado, uma subindo e a outra descendo.
1: Ah, que legal.
0: A gente começou a gritar, correu contra o fluxo e se abraçou chorando no meio de todo mundo. Rapaz, até eu fiquei emocionado.
1: Meu,
0: agora. Meu,
1: muito, muito,
0: viu? Eu gostei. Isso aqui foi mais ou menos quando encontrei o Cido.
1: É? Ah, tá, tá. Olha, eu vou chamar o intervalo. Eu não quero, eu não vou participar, não vou ser conivente.
0: Eu ia contar uma história aqui, mas eu não quero complicar você, não.
1: Vamos
0: é melhor ir pro intervalo.

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0: Continua aqui o Conta Tudo e vamos separadamente pra última fofoca do dia. Eu sei que você tá sofrendo com isso, Cardozinho.
6: Não, você quer fazer?
0: Não, eu deixei pra você porque eu não levo jeito pra fofoqueiro. Eu já tentei, assim.
6: Ah, eu levo. Eu levo.
0: Não, longe de mim que eu tô falando.
6: Fofoqueiro desse programa aqui é a Kelge.
0: É, então. Mas aí falaram assim,
6: aquela bandidinha me paga.
0: Você pra fofoca. O chefe falou assim, Cido, você pra fofoca não
6: vem. Deixa eu falar do Caio Blá, então, vai.
0: Então canta.
6: O Caio canta?
0: Como assim canta?
6: O Caio Blá é o cantor?
0: Não,
6: o Caio Blá é ator.
0: Aí, caramba.
6: O ator Caio Blá, gente, revelou uma história inusitada. Eu tenho até medo dessas histórias do Caio Blá, gente. Enfim, né? Depois da última dele que não deu muito certo, mas vamos lá, né? É, gente, ele revelou uma história inusitada dos tempos de adolescência na TV, tá? O ator contou que aos 14 anos, durante as gravações da novela Éramos Seis no SBT... É, calma, não é besteira não, tá? Ele acabou levando uma surra de verdade em cena, gente. Pois é.
0: Ô, louco!
6: Segundo ele, a produção preparou tudo, né, pra garantir a segurança, inclusive com uma almofada de proteção. Mas o imprevisto aconteceu quando o cinto usado na gravação dobrou e acertou o ator quando ainda era jovem.
0: Meu Deus.
6: O Caio disse que a dor foi tão forte que começou a chorar na hora. Olha que ator, hein?
0: Eu pensei que era... eu lembro dessa cena, lembro dessa época. E eu pensei que era interpretação, cara.
6: Entregou a idade, gente.
0: Porque eu tinha
6: Eu nem lembro dessa novela.
0: Não, eu tinha a mesma idade que ele assistia
6: novelinha
0: assim. Nas...
6: Ó, o Otton Bastos, né, que contracenava com ele, ficou desesperado e pediu desculpas assim que percebeu o que havia acontecido, né? Hoje, o ator relembra do episódio com bom humor e brinca, né? Que começou a carreira apanhando de um dos maiores nomes da dramaturgia brasileira.
0: Então, olha só,
6: hein? É, sabe aquela surra que ensina de verdade? Pronto, foi aí. Toma
0: aí.
6: Tome surra, Caio Blá.
0: Eu cheguei onde eu cheguei, mas apanhei bastante.
6: Apanhou bastante, literalmente.
0: Literalmente. Né? Vamos tocar uma música aqui? Felipe Araújo, Despedida de Sofrimento. É um tema, né?
7: Mais ou menos assim, ó.
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0: e Guilherme Benuto, sujeito homem.
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0: Cardozinho, chegou o momento dos aniversariantes famosos do dia.
2: Ciro Gameiro, tava dando uma olhada aqui na lista de aniversariantes, aquela gostosa, quer dizer, aquela maravilhosa.
0: Modere-se aí, cara.
2: Aquela apresentadora, atriz e modelo brasileira, conhecida por sua trajetória em programas do SBT.
0: É.
2: E atualmente ela integra ali, né, o Domingão com o Hulk na TV Globo, a maravilhosa Lívia Andrade. Rapaz, ela é mais velha do que eu. Eu não acredito num negócio desse.
0: Sua esposa tá ouvindo? Por que tá mandando uma mensagem aqui pra mim que você não tá...
2: Você, você tem contato com minha esposa? Por que você tem contato com minha esposa?
0: Ela é minha amiga. Não, mas eu quase não falo... Mas peraí.
2: Ah, agora eu tô descobrindo... Não. Então agora eu descobri, opa, sem querer, o porquê que ela tá sabendo das coisas que acontecem,
0: não,
2: na empresa.
0: Ela só falou...
2: Então recado dela, você é um fofoqueiro.
0: Cido, avisa que eu tô ouvindo, que eu gosto do programa.
2: Gente... É um... Como é que é o nome desse cara aqui? Que eu não sei, rapaz. É uma mulher?
0: Não. É Courtney Cox.
2: Courtney Cox. É uma mulher.
0: Se eu só soubesse pelo nome, eu falaria... Aquele mando lá, Courtney Cox.
2: Eu não conheço. Ah, mas ela participou da série Friends, né?
0: Ah, lembrei
2: como
0: quem era.
2: Como a Gail Waters.
0: Courtney Cox. 62 anos hoje.
2: Ela é... Aliás, e como Gail Waters, ela participou da franquia de terror Pânico. Ah, então tá bom. Tá fazendo 62 anos já.
0: Vai,
2: tô louco. Ice Cub está fazendo 57 anos, que beleza, hein?
0: Então, tá
2: bem. Lendário rapper, né? Norte-americano.
0: Piadinha de trouxa, tá até derretendo com essa idade.
2: Gente, não. Essa aqui foi pra pensar. Não, acabou.
3: Ai.
2: Eu posso ir embora, professor? Qual a piada do cara?
0: Ah, não, eu tô falando que é piadinha de trouxa, mano.
2: Gente, vamos tocar música, é melhor. Ah, né?
0: Peraí, deixa eu dar parabéns pra quem tá fazendo aniversário hoje também, viu?
2: É verdade, você.
0: Olha,
2: de
0: parabéns,
2: casa aí.
0: Um ano maravilhoso pra você, muito obrigado por dividir aí os seus dias conosco.
2: Marca essa piada do Ice Cube aí, pra essa data.
0: Beijo, turma, feliz aniversário.

0: Cardoso, chegou aquele momento que você tava sonhando, né?
1: Tá bom, é isso aí, gente. Tchau,
0: vocês. Não, pera aí.
1: Acabou?
0: Faz bonitinho.
1: Mas aqui,
0: falar do tema.
1: Aqui eu saía muitas vezes e me deixava falando sozinho.
0: Não, mas você não pode fazer isso. Você é um menino comportado, é feio.
2: Deixa eu fazer então igual o locutor.
0: Então tá,
2: Posso fazer? Por favor.
1: Gente, essa aqui foi a final do nosso programa. Muito obrigado você pelo carinho, pela audiência, pela sintonia.
0: Que falsiano,
1: amanhã,
0: hein?
1: No mesmo horário, estaremos de volta em mais um Contra Tudo.
0: Mas que falsiano,
1: tchau,
0: hein?
1: Pessoal.
0: Que falsiano. Ficou feio. Tem que ser assim, ó. Até amanhã, turma!
1: Tem o locutor da concorrência que faz desse jeito.
0: Ah, é?
1: É, eu não vou falar o nome dele não, que é pra tu dar moral, entendeu? Mas ele escuta nós.
0: Ah, é?
1: Sabia disso? Então... Ele escuta nós todo dia e não aprende, bicho.
0: Então vamos dar uma capa pra fazer o diferente,
1: fazer diferente.
0: Até amanhã, pessoal, em mais uma edição do...
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0: Beijo, turma!
1: E amanhã a Kel vai estar de volta aqui, graças a Deus.
0: Se ela não vier, você vai estar aqui.
1: Eu não vou estar, não.
0: Lá, lá, lá, lá,
1: quem
0: lá,
1: quem
0: lá,
1: tá vendendo dor de barriga sou eu. Tchau, pessoal.
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5: Boa noite.
6: Boa noite para você que nos acompanha em todo o país.
5: Segunda-feira, 15 de junho de 2026.
6: Vamos ao destaque do dia: transporte público coletivo.
5: Novo marco regulatório é sancionado pelo presidente Lula.
6: Ele muda as formas de financiamento do sistema e moderniza a regulação sobre as empresas que operam para melhorar a qualidade do serviço.
5: Na nossa entrevista do dia, nós conversamos com o secretário nacional de mobilidade urbana, Marcos Daniel. Daniel dos Santos.
7: A gente tem nessa norma, ela abarca desde uma linha de trem ao metrô, a um corredor de ônibus, a um ônibus convencional, a um micro-ônibus, a serviços de barca. Então, precisa de diretrizes nacionais para que a população possa ser atendida com a qualidade que merece.
6: Você vai ouvir também, presidente Lula chega à França para participar da reunião do G7.
5: O presidente já teve hoje reuniões com os presidentes da Suíça e da França.
6: E vai discutir nos próximos dias a reforma de organismos como a OMC, regulação da inteligência artificial e regras para exploração de minerais raros.
5: E ainda, educação.
6: Estão abertas as inscrições para o Sisu Mais, uma nova oportunidade para quem fez o Enem e não foi selecionado na etapa regular. Gabriela Noronha.
8: Será uma espécie de repescagem nas vagas que não foram preenchidas na etapa regular. Estão sendo ofertadas 9.436 vagas em 532 cursos.
5: E desenrola Fies já renegociou 5 bilhões e 300 milhões em dívidas de ex-estudantes, com descontos de até 99%.
6: Hoje, na apresentação da Voz do Brasil, Mariana Jungmann e Luciano Seixas.
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6: O presidente Lula já está na França, onde participa como convidado do encontro do G7, formado por Alemanha, Canadá, Estados Unidos, França, Itália, Japão e Reino Unido, principais economias desenvolvidas do mundo.
5: Além de reuniões bilaterais, o presidente vai levar a contribuição brasileira para diversos temas discutidos pelo G7.
6: A repórter Luana Karen está lá na França, mas devido ao fuso horário de 5 horas a mais por lá, nós conversamos com ela mais cedo sobre as agendas do presidente. Vamos ouvir.
5: Oi, Luana, boa noite para você aí na França. Você está na cidade de Evian-le-Bain, né? O presidente Lula chegou à cidade hoje, mas antes ele passou por Genebra, capital da Suíça.
6: E ele já teve também os primeiros encontros bilaterais, né, com os presidentes da Suíça e da França. Conta pra gente como foram esses encontros, Luana. Boa noite.
9: Boa noite, Luciana e Mariana. Boa noite aos ouvintes da Voz do Brasil. É isso mesmo, a reunião de cúpula do G7 acontece em Evian-le-Bain, cidade francesa onde eu estou, situada às margens do Lago Léman, no leste da França. Antes de chegar aqui, ainda em Genebra, Lula teve uma reunião bilateral com o presidente da Suíça, Guy Parmelin. Eles falaram sobre comércio e se comprometeram a trabalhar para diversificar a pauta de exportações entre os dois países. À tarde, já aqui em Evian-le-Bain, o presidente Lula teve um encontro bilateral com o presidente da França, Emmanuel Macron. Os dois presidentes reiteraram os avanços positivos da cooperação em defesa, em especial o sucesso do Programa de Desenvolvimento de Submarinos, o PROSUB.
5: Luana, essa é a 10ª vez que o Brasil participa como convidado da reunião do G7. Quais são os temas que estão em destaque esse ano?
9: Pois é, Mariana, o encontro em Evian acontece logo após o anúncio do acordo de paz entre Estados Unidos e Irã, tema que deve fazer parte das discussões aqui, além, claro, da guerra entre Ucrânia e Rússia. Também haverá espaço para conversas sobre disputas econômicas entre as grandes potências, segurança, saúde e inteligência artificial. O Brasil vai participar de 2 sessões plenárias no fórum. Na primeira, dedicada às parcerias internacionais para o desenvolvimento, Lula deve defender a manutenção dos recursos destinados à ajuda oficial aos países mais pobres. Na segunda sessão, com a presença brasileira, o debate será sobre crescimento econômico equilibrado. Neste tema, Lula deve voltar a defender a reforma das instituições internacionais criadas após a Segunda Guerra Mundial. É o que se costuma chamar de sistema de governança global, como os órgãos da ONU, a Organização Mundial do Comércio e outros. O Brasil vem defendendo que o formato desses organismos foi feito num outro contexto de mundo, em que existiam menos países. E daí a necessidade de reformas para aumentar a representatividade, especialmente no sul global. O secretário de Assuntos Econômicos e Financeiros do Ministério das Relações Exteriores do Brasil, embaixador Felipe Fox Drummond, explicou a postura do Brasil.
10: Como é que você tem um crescimento equilibrado com as estruturas de governança não reformadas? Um exemplo clássico disso é a OMC. Nós estamos fazendo um grande esforço, o Brasil, em conjunto com diversos outros países, para fazer uma reforma da OMC, e a reforma da ONU, das Nações Unidas,